0: ouvintes traiçoeiras, Andréia Salles cantando bonito pra gente.
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0: Aqui no nosso Hora da Vitória, não importa a situação, mesmo que venha noites traiçoeiras, tempos difíceis, Deus, ele te quer sempre sorrindo.

0: a gente vai para um breve intervalo. Eu volto já. Me espera, que é bem rapidinho. Eu volto num instantinho só, com mais Hora da Vitória para você. Volto já.
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7: Mateus capítulo 1. O nascimento de Jesus Cristo. Ora, o nascimento de Jesus Cristo foi assim: estando Maria, sua mãe, desposada com José, sem que tivesse antes coabitado, achou-se grávida pelo Espírito Santo. Mas José, seu esposo, sendo justo e não a querendo infamar, resolveu deixá-la secretamente. Enquanto ponderava nestas coisas, eis que lhe apareceu, em sonho, um anjo do Senhor dizendo: José, filho de Davi, não temas receber Maria, tua mulher, porque o que nela foi gerado é do Espírito Santo. Ela dará à luz um filho e lhe porás o nome de Jesus, porque ele salvará o seu povo dos pecados deles. Ora, tudo isto aconteceu para que se cumprisse o que fora dito pelo Senhor por intermédio do profeta: eis que a virgem conceberá e dará à luz a um filho, e ele será chamado pelo nome Emanuel, que quer dizer Deus conosco. Despertado José do sono, fez como lhe ordenara o anjo do Senhor e recebeu sua mulher. Contudo, não a conheceu enquanto ela não deu à luz um filho, a quem pôs o nome de Jesus.
0: O nascimento de Jesus. Então tá aí, né? A história, o relato do nascimento de Jesus. Jesus, ele nasceu concebido pelo Espírito Santo. Maria era uma moça que estava prometida em casamento a José, mas ela ainda não havia sido casada com José. Eles ainda não estavam juntos. Então, Maria, ela se achou grávida por obra do Espírito Santo, pelo poder do Espírito Santo. E o Espírito habitava sobre ela. Então, José queria deixar Maria, mas ele não queria que ninguém soubesse do que havia acontecido, porque as leis na época eram muito severas. Então ele se preparava para fazer isso em segredo, quando o anjo do Senhor o avisou em sonho. José era homem justo, e o que José nos ensina hoje é ser justos, é praticar a justiça. Vamos sempre seguir o exemplo de José, o exemplo de alguém justo, o exemplo daquela pessoa que pratica a justiça. E é sempre bom nós principalmente os homens, como pais, esposos, se inspirar em José para poder cuidar da nossa família.

louvo teu nome, Senhor. Se essa salva de palmas é pra Jesus, bata porque ele merece.

0: Deus abençoe, galera. E tenha expectativa, porque Deus tem muito mais pra você.
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3: 21:22.
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5: E o versículo de hoje é tirado da carta do apóstolo Paulo. Primeira carta do apóstolo Paulo aos Coríntios, capítulo 15, versículo 33. Vem nos dizer assim, ó: não se deixem enganar. As más companhias corrompem os bons costumes. Não se deixem enganar. As más companhias corrompem os bons costumes. Hoje o apóstolo Paulo vem nos lembrar que as más companhias sempre podem ser péssimas, né? Quando você tem filho, por exemplo, a preocupação, sabe, principal é com a educação, né? Como educar, como criar, como transmitir valores, né? Mas essa preocupação, ela é justa, porque o apóstolo Paulo diz que as más companhias corrompem os bons costumes. Os Arrais, Daniela Araújo, cantam pra gente, Não Fale.
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2: 21:38.
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7: E no nosso momento de intercessão de hoje, vamos pedir ao nosso Papai do Céu que nos ajude a escolher sempre as companhias, as amizades, que faça a mesma coisa pelos nossos filhos, que dê sempre o discernimento para escolher aquilo que é bom e aquilo que é mal. Para saber discernir aquilo que é bom e aquilo que é mal. Peço também pela tua necessidade, por tudo aquilo que te preocupa hoje. Peça com muita fé e peça em nome de Jesus. Vamos de música, vamos de louvor. Quem chega e canta pra gente? Louvor bonito é a Pamela. Respirar.

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1: Voltamos com o nosso Hora da Vitória e chegou aquele momento todo especial de te agradecer de novo. Olha, muito obrigado, obrigado sempre pelo teu carinho, pela tua audiência e pela tua amizade também. Tudo de bom, participe do nosso programa, fique à vontade, vai ser muito bom ter você com a gente, tá? Fique à vontade. Vamos de música, vamos de louvor. Quem chega e canta pra gente é a Maria Marçal. Deixa!

cantou pra gente o diamante e o carvão, e assim nós vamos fechando por aqui o nosso Hora da Vitória de hoje, agradecendo sempre ao nosso Papai do Céu por mais um dia de trabalho, pelo dom da vida, da comunicação e da alegria. E a você, meu muito obrigado, obrigado sempre pelo teu carinho, pela tua audiência e pela tua amizade também. Tudo de bom pra você hoje sempre. Fica com Deus, porque com Ele nós iremos e sem Ele nada, absolutamente nada seremos. Júnior e Matheus cantam Só, Só, meu Criador. Tchau, tchau.

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3: 22 minutos.
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2: Olá, graça e paz. No ar mais uma edição do Adoração Total. Eu sou o Samu Kassan e a gente segue juntos por aqui nesta hora. Vem adorar com a gente. É o Adoração Total. A combinação de louvor, mais clamor, mais adoração. Você ouve aqui. Quem confia no Senhor sabe, é nas adversidades que Deus age. As dificuldades são uma oportunidade para realinharmos com Deus. Se hoje há luta, amanhã virá vitória. Tu, Senhor, guardarás em perfeita paz aquele cujo propósito está firme, por quem te confia. Isaías 26:3.
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2: Para começar a edição de hoje, tem o som de Paulo César Baruque, em teus braços.

0: Total e o som de Théo Rúbia, Meu Mundo. Teve ainda o som de Lude, Te Encontrei. E você pode abençoar as pessoas com as palavras da sua boca. O poder da vida e da morte está na língua. Veja em Provérbios 18:21. E portanto você pode falar vida aos outros. Provérbios 15:23 diz: o homem se alegra em dar respostas adequadas. E a palavra a seu tempo, quão boa é! Quando você edifica ou exorta, está estimulando as pessoas a buscar a Cristo. Você pode realmente desanimar as pessoas ou encorajá-las simplesmente por suas palavras. Que tremenda honra ser usado por Deus para encorajar os outros. Peça-lhe que o ensine e lhe dê as palavras apropriadas que curam e encorajam, abençoam e edificam. O Senhor Deus me deu língua de eruditos, para que eu saiba dizer boa palavra ao cansado. Ele me desperta todas as manhãs. Desperta-me o ouvido, para que eu ouça como os eruditos. Isaías 54.
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0: Este é o Adoração Total, ao som aí de Tom Carf, Cuida de Mim, Devenda Kellen Bianca, Como Não Te Adorar, e Eli Soares, Dele com Ele. E você, já mandou aí a sua mensagem? Já interagiu aí com a gente? Tá valendo a sua participação por aqui. Indica aí um louvor que é tudo de bom, através aí das redes sociais ou no WhatsApp da rádio.
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2: 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De volta por aqui no seu rádio. Este é o Adoração Total, o louvor que é

0: mas que vai te abraçar, que você possa encontrar este amigo, em nome de Jesus.
1: Adoração total e o som de Soraya Moraes. Meu amigo é Deus. Teve ainda o som de Regis e Kelly Danese. A Tua Real Presença. E Bruna Carla. Nada mais será igual. E a gente aproveita para mandar sua mensagem. A galera que sempre interage aí com a gente. Você que está aí conectado no rádio, no aplicativo. Ouvindo a gente no bairro, na cidade. A Marina e a Josilene estão em Cotia. Mandando aí um alô para toda a família e todos aqui da rádio. O Luiz Cláudio e a Milena. Em Franco da Rocha, a Jussara e o Maurício, em Itumbiara, o Max Calisto sempre na sintonia, em Novo Hamburgo, o José Alves e a Maria José, em Mogi das Cruzes, na sintonia também o Rafael e a Elisângela, em Itapeva, o Alexandre e a Gisele, em Bauru, e a Raquel na cidade de Cajati.
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0: Adoração Total. Adoração Total. E o som de Ademar de Campos. Homem de Guerra. TV é o som de Daniel Araújo. Que você não perca o equilíbrio, mesmo sabendo que inúmeras forças querem te derrubar. Que Deus continue sendo a rocha que te sustenta diariamente. Encerrando por aqui a edição de hoje. Um excelente dia. Logo mais estaremos de volta.
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1: 23 horas.
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3: Muito bem, senhoras e senhores, atenção, meu Brasil varonil. Mais uma edição da Hora Livre chegando por aqui. Você de perto, de longe, em casa, no trabalho, viajando. A partir de agora, a gente vai viajando nas emoções aqui dos flashbacks dos anos 60 até 2019. E aí, que tal, hein? Tá preparado para conferir a programação de hoje? Separei uma playlist bem especial para hoje. Tenho certeza que você e toda a sua família vão curtir, vão gostar e vão viajar nas emoções com as nossas naftalinas de todo dia. A partir de agora, então, uma hora direto, sem intervalos, e a gente começa super bem. Olha essa guitarra. 1986, New Kids on the Block, Cover Girl.

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1: Hora Livre Flashback, todo mundo curtindo no volume máximo, viajando nas emoções desse programa. E a gente vai para 1998 agora. O som da Jennifer Page, Crush.

0: Eu também adorei, a gente viajou aqui, ó, daquele jeitinho que a gente gosta, só com os clássicos, só com grandes hits, grandes sucessos. O programa de hoje acabou, a gente volta na próxima edição. Aquele abraço, um beijo no seu coração, saúde e paz. O resto a gente corre atrás. Tchau, tchau.
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0: Essa música nós do Samarino fizemos especialmente, a gente fez pra vocês de casa. Curtem a nossa música, né, Negão?
1: É isso aí, Magrão. E a gente canta numa boa pra você.
0: E o Chico vai soltar a viola pra gente cantar aí, gente, assim, ó.

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2: 5 horas e minutos. 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
7: Alô, amigos de todo o Brasil, estamos chegando com o Sertanejo Classe A. Por aqui, a partir de agora, na sua companhia, aquela super sequência de modão, só modão selecionado. Vamos que vamos, vamos! O que vem chegando por aqui? Chegando só aquelas que a gente curte demais. Música, Você Virou Paixão. Tem por aqui Decida, Carlos e Jader e Trio Parada Dura, Quem Ama, Quem Ama Perdoa. Começa agora Sertanejo Classe A.

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1: A noite do nosso amor, sucesso de Roberto Mirim. Fechando a primeira sequência, sim, tem intervalo por aqui. É rapidão, a gente volta já. Já tem mais sertanejo classe A depois do intervalo.
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1: Vai seguindo o Sertanejo Classe A. Olha o que vem chegando com o Milionário Zé Rico. A Carta. Tem Viola Está Chorando na versão do Marcelo Viola e Ricardo. E ainda César Menotti Fabiano, Filho Pródigo. Quer modão? Tem muito modão por aqui no Sertanejo Classe A.
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1: Sertanejo Classe A, César e Paulinho, o povo fala. Fechou mais uma por aqui, a gente vai rapidão pro intervalo e volta já trazendo meu amigo Pedro Freitas cantando por aqui no Sertanejo Classe A depois do intervalo.
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3: FM. 5:44 minutos.
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1: Sertanejo Classe A, trazendo por aqui o Pedro Freitas cantando Pinga Pura. Vem também o Eduardo Costa, Separação, junto do Leonardo e ainda Daniel, Menino da Porteira, chegando. Sertanejo Classe A.
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1: Obrigado, Eduardo Costa.
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0: Christine Ralph cantando por aqui no nosso Sertanejo Classe A. Mais intervalo que chega, a gente volta já.
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0: As saideiras de hoje, sim, pra ir fechando a nossa programação do Sertanejo Classe A. Olha o que vem chegando. João Carreiro, o que essa moça fez aqui? Só dá você na minha vida, João Paulo e Daniel. Tem Valéria Barros, Porque Brigamos. E João Mineiro e Marciano, Crises de Amor. Tô indo, amanhã a gente se encontra. Amanhã tem mais Sertanejo Classe A. Até amanhã, tchau.
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7: 6:18.
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0: 6:29.
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0: Muito bem, agora são 6h45. 15 faltando para 7, 15 para 7 da manhã. Aquele abraço especial para você. Bom dia. Ótima manhã para você. Muito obrigado aí pela tua audiência, obrigado pela tua companhia. A gente vai seguindo aqui com música e vai seguindo aí com o sucesso para você. São 6h45 da manhã. Tá um tempinho meio esquisito aí, né? Tá chovendo, tá bem esquisito esse tempo aí. E a gente vai mandando música para você. A temperatura na casa dos 19 graus, tá abafado, né? Mas a princípio essa chuva chega para mudar depois o clima, né? O céu também é avermelhado, meio sol e nuvens hoje. Vai ter a possibilidade do sol, sim. O solzinho vai aparecer e esse calorão vai dar lugar aí à mudança no clima. Ontem nós acompanhamos lá em Pelotas há 48 horas, chove lá, tem cheias nos rios. Pelotas vai decretar a situação de emergência de novo lá, viu? Então, são os extremos aí do nosso Rio Grande do Sul. Então a gente vai trazendo pra ti as informações aí e as notícias pra você aí, tá certo? Então esse toque bacana que a gente vai passando pra você aqui na 104.9. Então a gente vai passando esse toque especial aí pra você, certo? Então a gente vai seguindo aí com música e vai seguindo com o sucesso aí pra você nessa manhã. Agora são 6h46. 6h46, vamos seguindo então aí com música, vamos seguindo com o sucesso pra você. Já já vou trazer as informações também, os convites pras festas aí. Bom dia.
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3: Muito bem, segue a música para você, 6h52. 6h52, antes seguindo aqui na nossa programação. Temos um amanhecer aí meio avermelhado, né? Amanhecer meio avermelhado aí. Vamos seguindo 19 graus. É o nosso Alô Comunidade, reforçando o convite para você para a feijoada do Lions Club, que acontece no próximo sábado, hein? Próximo sábado tem feijoada aí do Lions Club, né? Ali na sede da entidade. Feijoada, arroz, farofa, couve refogada, carne de porco, saladas diversas e sobremesa. Venha participar então aí da feijoada do Lions Club. Então ali no dia 22 de agosto na sede da entidade, o valor do ingresso é R$ 50. Você adquire o ingresso com os associados aí, com os membros aí do Lions Club. Então a feijoada que acontece aí no próximo sábado, então na sede aí da entidade, certo? Então um toque especial para você aqui. 6h53, agora 6h53, 7 faltando agora para as 7 para 7 da manhã. Aquele abraço especial e um bom dia aí para você que está sintonizando a nossa programação nessa manhã. Vamos em frente então com música, vamos em frente com sucesso. Tá chegando meu amigo Noraci do Prado aqui. Homenagem ao Padre João.

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2: Muito bem, vamos lá com a previsão do tempo, né? Quando começa a chover de novo, aí a gente vai trazendo para ti as informações. Vai ser isso aí hoje, né? Tem essa possibilidade, então, aí, de chuvas hoje. Então, a gente vai trazendo as informações aí para ti nessa manhã. Essa é a movimentação, então, aí, né, do tempo. Então, nós teremos, então, aí, essa hoje esse tempo mais estável, né? Instável devido aí a essa mudança climática. Então a gente vai trazendo aí as informações para você, né? Nós temos aí já a situação difícil lá para a região de Pelotas. Lá tá bem difícil a situação, né? Decretando situação de emergência nos últimos 6 meses aí. São dois decretos, né? Lá em Pelotas. Então a quarta-feira será marcada por nebulosidade, período de sol e também chuva isolada, que é o que tá acontecendo aqui agora. Começou por volta de umas 4 e pouco da madrugada, aí umas pancadas. Agora mais uma pancadinha aí, mas tá abafado. Temos aí 18 graus de temperatura. Adiantando alguma coisa para você, essa é a movimentação que pode atingir então a nossa região toda aqui. As nossas mínimas e máximas para hoje, mínimas de 15 e máximas de 24 graus. Então vamos a 24, 25 graus hoje. E temos a possibilidade aí de uns 3 milímetros de chuva aqui para nós. Uns 3 milímetros aí, então vai dar mais umas pancadinhas, mas o sol vai aparecer. Segue o calor, segue o abafamento. Ontem estava muito quente, né? Hoje vai ser um pouquinho menos, mas vai ser quente. Hoje vamos a 21, 22 graus. Amanhã, quinta-feira, começa a baixar um pouco mais. Amanhã nós vamos ter a mínima de 13 e a máxima de 20 graus. Amanhã tem mais uns 8 milímetros. Sexta-feira baixa um pouco a temperatura. Sexta-feira mínima 10, máxima 16. No sábado mínima de 7 graus e máxima de 16. E no domingo mínima de 3 graus e máxima de 15. Então o domingo e a segunda-feira pode ter umas madrugadas um pouco mais frias, mas durante o dia temperaturas bastante agradáveis. Chuva em grande quantidade só lá pro meio da semana que vem, né? Por enquanto não temos grandes volumes aí. Tem chuva, mas não é para tanto assim, né? Pelo que a gente está observando, então, nas informações, então, do clima para você. Tá certo? São 7h03, agora 7h03 da manhã. 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São 7h03, agora 7h03, hora oficial do Brasil. Bom dia, uma ótima manhã para ti aí de quarta-feira.
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Muito bem, seguindo com música, seguindo com sucesso aqui pra você, um grande abraço e uma ótima manhã pra você, você que vai curtindo aí a 104.9. Vamos em frente então com música e com sucesso, tempo instável aí, a temperatura na casa dos 17 graus. Aquele abraço pra você e uma ótima manhã. Olha, tivemos um acidente gravíssimo ali no Paraná, 22 pessoas morreram. Meu Deus do céu, como tem tido acidente com um ônibus, né? Um ônibus aí de turismo, ali na 373 em Ipiranga, na região central do Paraná. Uma coisa muito feia de ver aí, e como tem tido acidente com ônibus, né? Um acidente entre um ônibus e uma carreta deixou 22 pessoas mortas na região aí de Campos Gerais do Paraná. Né? A informação é de que o acidente aconteceu por volta das 4h30 da madrugada. Ainda conforme a concessionária aí que cuida da via, uma das vítimas é o motorista da carreta. Os feridos foram encaminhados para o hospital de Ponta Grossa, nos Campos Gerais. Muito feio o acidente. Não dá nem para dizer que é um ônibus, viu? Não dá nem para dizer que é um ônibus, pelo que a gente está observando aqui nas fotos. Que coisa, né? Como tem tido acidentes, né? Principalmente com ônibus aí de turismo, né? É claro que vai ser investigado neste caso aqui, mas bem complicada a situação, né? Então a gente vai acompanhando as informações aí para você. No futebol nós vamos ter então aí, temos as decisões da Libertadores da América, né? Quem vai para as quartas de final tem Flamengo e Cruzeiro, né? Então a gente vai trazendo as informações aí para você. Então o São Paulo venceu na Sul-Americana, né? Então tá passando para frente, e a Sul-Americana que o Grêmio deixou escapar, né? O Bolívar, o São Paulo eliminou o Bolívar. O Bolívar que eliminou o Grêmio, né? São Paulo não tomou conhecimento, empatou a primeira lá e venceu ontem por 3-1. São Paulo tá então aí nas quartas de final da Sul-Americana. Então já temos um confronto decidido, Boca Juniors e São Paulo. Esse seria o caminho do Grêmio se tivesse levado mais a sério, né? Então esses dois jogos aí já estão definidos. É, nós temos ainda o Vasco, jogo de volta com o Olímpia, empatou a primeira em 0-0, e temos o Bragantino e Atlético Mineiro. O Atlético Mineiro venceu a primeira, hoje é o jogo de volta. O Vasco é amanhã, e amanhã também temos o Santos, venceu 2-1, Macará, jogo de volta, jogou em casa, o segundo jogo é lá. E o Botafogo tomou 6-1 do Siciliano, só para cumprir tabela aí, amanhã. É a Sul-Americana e a Libertadores que estão acontecendo. 7-12, agora 7-12. Vamos seguindo aqui com música, seguindo aí com o sucesso. Você ouviu na chamada, então tem festa lá no São Caetano. Dias 29 e 30, temos festa lá na comunidade de São Caetano, ao padroeiro, né? Então você já reserva o teu churrasco aí com o Fabiano Sofiati no 99710-3099, com o Givanildo no 99682-2593, ou com o Aldonir no 981283823. Grande festa em honra ao padroeiro São Caetano, lá na comunidade de São Caetano. Miúdos no sábado, ao meio-dia, domingo, 10h30, missa, ao meio-dia, churrasco, e à tarde, matinê com Eclipse Som. Então você é nosso convidado mais do que especial aí, tá bueno? 7h12, agora 7h12. Vamos trazer mais uma aí nessa manhã, bom dia. Enquanto a gente vai se organizando, vamos trazendo mais música, né? E mais sucesso aí pra você. Vamos trazendo mais música aí nessa manhã. Mais um sucesso aí aqui na 104.9. Vamos trazendo música pra você, então tá chegando sucesso. Vamos trazer uma bandinha, vamos trazer o São Francisco. Tá chegando o musical São Francisco pra gente ouvir aqui na nossa programação. Tá chegando aí o Eu Sem Você. Bom dia.

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1: Muito bem, segue a música, tempo estável. Hoje a gente vai seguindo aí com a nossa programação. Vai seguindo aí com o sucesso. Para você, um grande abraço e uma ótima manhã. Aí para você que está sintonizando a nossa Painha FM nessa manhã, então, aí de quarta-feira, né? Vamos seguindo aqui com música, vamos seguindo com o sucesso. Você vai participando junto com a gente aqui da nossa programação. Muito obrigado pela tua audiência, obrigado pela tua companhia. Tem música nova aí do Pablo Ramon. Vamos trazer o Pablo para cantar pra gente aqui então nessa manhã. Tem música nova do Pablo, então. O Rio Grande te abraçou. Música bonita demais aí desse grande talento, esse grande parceiro nosso aí, Pablo Ramon. Vamos trazer então aqui pra gente ouvir sucesso aqui na nossa programação. Tá chegando o Pablo então aí pra cantar pra gente. O nome da música é O Rio Grande te abraçou. Vamos trazer essa então pra gente ouvir aqui na nossa programação. Muito obrigado pela tua audiência, obrigado pela tua companhia. A gente vai seguindo com música e vai seguindo aí com o sucesso para você. Então, nessa manhã, então, de quarta-feira, né? Você vai participando, tá liberado 3835039. 3835039. Aí tá pedindo a tua música, mandando o teu alô, com o maior prazer. A gente vai tá rodando sucesso aí para você aqui na nossa programação. Tá chegando música, tá chegando sucesso. Bom dia.

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0: Indicadores Agropecuários com Diego Brião. Soja.
1: Os contratos futuros de soja com vencimento em agosto registraram elevação nos Estados Unidos na quinta-feira. Na Bolsa de Chicago, a cotação era de US$ 11,68 por bushel. Valores no mercado físico, no Brasil, por saca de 60 quilos. Estado do Mato Grosso, cidade de Campo Novo do Parecis, R$ 122,00. E Rio Grande do Sul, Nonoai, R$ 124,00.
0: Boi Gordo.
1: Em São Paulo, na B3, os contratos com vencimento em agosto eram negociados ao final da quinta a R$ 348,45 por arroba. Houve queda de 0,27% no dia. Boia Vista, no Mato Grosso, em Cuiabá, R$ 326,50 por arroba.
0: Café.
1: Os contratos futuros de café arábica, com entrega prevista para setembro, terminaram a quinta-feira em Nova York, nos Estados Unidos, em queda. A cotação era de R$ 2.286,84 por saca de 60 quilos. No Brasil, no mercado físico, valores do café arábica, tipo 6 por saca de 60 quilos. Minas Gerais, Varginha, R$ 1.820 e São Paulo, Franca, R$ 1.830.
0: Milho.
1: Valores no mercado físico, por saca de 60 quilos. Paraná, Marechal Cândido Rondon, R$ 57,00, valor em estabilidade na comparação com a cotação anterior. E Goiás, Rio Verde, R$ 53,00, também em estabilidade.
0: Laranja.
1: Os contratos futuros de suco de laranja com entrega prevista para setembro terminaram a quinta em Nova York em elevação. A cotação era de US$ 139,55 de dólar por libra peso. Valor da laranja pera extra no mercado físico. Minas Gerais, Belo Horizonte, R$ 1,90 por quilo em estabilidade. Valores no mercado físico, Rio Grande do Sul, região serrana, tipo Niágara, média semanal, R$ 7,33 por quilo em queda. E Pernambuco, tipo Isabel, preço médio comercial, R$ 120,00 por caixa de 18 a 20 quilos em estabilidade.
0: Algodão.
1: Valores do algodão em pluma por arroba, Mato Grosso Sorriso, R$ 131,42 em elevação, e Bahia, região oeste, R$ 131,57 em queda.
0: Cacau.
1: Os contratos futuros de cacau com entrega prevista para setembro terminaram a quinta em Nova York em elevação. A cotação era de US$ 5.648 por tonelada.
0: 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Informação que amplifica conexões.
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4: Muito bem, hoje é quarta-feira, dia 19 de agosto de 2026. Você bem informado com as informações do Giro de Notícias. A campanha eleitoral de 2026 teve início oficial com foco total na polarização política nacional. Os candidatos começaram a mobilizar os seus apoiadores pelas redes sociais e também em atos de rua. O cenário atual aponta para uma disputa presidencial bastante acirrada entre os principais blocos. O Superior Eleitoral registrou uma quantidade recorde de ações judiciais nesta pré-campanha. O volume de representações protocoladas cresceu mais do que o dobro na comparação com o ano de 2022. Ministros afirmam que a inteligência artificial contribuiu fortemente para o aumento desse litígio. A ministra Marina Silva foi alvo de tentativa de agressão durante o evento público de campanha. O episódio ocorreu em uma caminhada que contava com a presença de lideranças de partidos aliados. A segurança pública foi imediatamente acionada e o caso gerou ampla repercussão no meio político. Eu sou Léo Nunes e essa foi as informações do Giro de Notícias, que volta a qualquer momento.
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7: 8:02.
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0: Léo e Rafael, os meninos da pecuária. E aí, curtiu? É modão chonado do jeito que a gente gosta, hein? Compartilha pros seus amigos que todo dia a gente tá aqui neste horário com a melhor programação pra passar o dia bem mais gostoso, tá? Depois do intervalo,
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4: 8 horas.
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0: 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Bom dia! Tamo muito junto.
8: Bom dia. O show da manhã segue firme, trazendo só pedrada musical. Tá preparado pra mais uma sequência de hits?

0: salva de palmas para uma das salvadas.
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1: Show da manhã. Mano Walter com Marília Mendonça. O que houve?

0: Walter.
1: Cuido de você.
0: Com Marília Mendonça. Saudade, uma das vozes mais amadas, uma das vozes que mais a gente sente saudade, né? Marília Mendonça, essa música gravada com Mano Walter ficou show de bola, hein? Tudo de bom pra você ouvindo a gente em casa, no carro, no trabalho, no celular, na internet, nos sítios, nas chácaras, nas fazendas, nos ranchos, nos condomínios. Muito obrigado pelo carinho, pela audiência de todo dia. Sejam bem-vindos. Bom, a gente vai pro intervalo. Tá gostando? Tá curtindo? Pode mandar um zap pra gente aqui no programa, viu? Pode ligar aqui na rádio. Fala o seu nome, seu bairro. Se você é de outra cidade, coloca lá o nome da tua cidade no WhatsApp também, tá bom? Depois do intervalo tem mais músicas. Você vai ficar comigo, né? Fica aí.
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6: E a vibe continua lá em cima. Fica por aqui porque ainda vem muita música boa.

0: meus queridos Jorge e Matheus.
1: Meus queridos Guilherme e Santiago.
2: Liga!

0: dia. Show
1: da manhã. Henrique Diego, Suíte 14. Se é sucesso, claro que a gente toca.

0: Coração Henrique Diego com MC Guimê.
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0: Suíte 14 na programação mais gostosa do Brasil.
2: Que brilha da Ilha Particular, você merece o melhor.
0: Depois do intervalo tem muito mais músicas para você curtir com a gente. Fica na sintonia,
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6: 8:58.
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8: Quarta-feira, 19 de agosto, meio de semana. No ar, a vibe de hoje tá pura eletricidade. O sol continua firme e forte em Leão, mandando aquela dose extra de confiança, enquanto a lua dá aquele empurrãozinho pra gente tirar os planos do papel e fazer acontecer. É dia de focar na meta, alinhar as ideias e não deixar o ritmo cair. Bora pra cima, ver o que os astros reservaram pra gente hoje. Atenção, atenção, Áries. Sua energia hoje tá trincando e a vontade de liderar vai falar alto. Só segura a ansiedade pra não agir por impulso e acabar criando faísca à toa. Canalize essa garra no trabalho que o resultado vem rápido. A cor de hoje, amarelo ouro. Número da sorte, 17. Atenção, atenção, touro. Hoje o dia pede um pouco mais de flexibilidade, taurino. Teimar com coisas pequenas só vai gastar a sua bateria sem necessidade. Mantenha os pés no chão, foca na sua estabilidade e deixa a rotina fluir. A cor de hoje, azul piscina. Número da sorte, 04. Atenção, atenção, gêmeos. Sua criatividade tá jorrando e as ideias vão surgir estalando na cabeça. Ótimo momento para se comunicar, vender seu peixe e fazer novos contatos. Só não se perca em mil tarefas. Escolhe a principal e vai até o fim. A cor para hoje, branco. Número da sorte, 23. E não sai daí, no próximo bloco, a gente volta com as previsões para Câncer, Leão e Virgem.
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10: Porque ele, o que, que Jesus quer dizer? Que primeiro vale a palavra dada. E Jesus, quando foi contratar, ele contratou todos, garantindo a todos o que era justo. Queridos amigos e amigas, muito bom estarmos juntos. Quarta-feira, dia 19 de agosto. Obrigado, Senhor, por este novo dia. Obrigado pela vida, obrigado pela esperança, pela fé, por todo o bem. Que nós saibamos viver e viver alegremente e com muita esperança este dom maravilhoso que é a vida. Iniciemos o nosso rezando com a palavra de Deus, em nome do Pai, do Filho e do Espírito Santo. Amém. O Evangelho desta quarta-feira, 19/8, é de Mateus, capítulo 20, versículos de 1 a 16. O Senhor esteja convosco, Ele está no meio de nós. Proclamação do Evangelho de Jesus Cristo, segundo Mateus. Glória a vós, Senhor. Naquele tempo, disse Jesus aos seus discípulos esta parábola: o reino dos céus é como a história do patrão que saiu de madrugada para contratar trabalhadores para sua vinha. combinou com os trabalhadores uma moeda de prata por dia e os mandou para a vinha. Às 9 horas da manhã, o patrão saiu de novo, viu outros que estavam na praça, desocupados, e lhes disse: "Ide também vós para a minha vinha, e eu vos pagarei o que for justo." E eles foram. O patrão saiu de novo ao meio-dia e às 3 horas da tarde e fez a mesma coisa. Saindo outra vez pelas 5 horas da tarde, encontrou outros que estavam na praça e lhes disse: "Por que estáis aí o dia inteiro desocupados?" Eles responderam: "Porque ninguém nos contratou." O patrão lhes disse: "Ide vós também para a minha vinha." Quando chegou a tarde, o patrão disse ao administrador: "Chama os trabalhadores e paga-lhes uma diária a todos, começando pelos últimos até os primeiros." Vieram os que tinham sido contratados às 5 da tarde, e cada um recebeu uma moeda de prata. Em seguida vieram os que foram contratados primeiro, e pensavam que iam receber mais, porém cada um deles também recebeu uma moeda de prata. Ao receberem o pagamento, começaram a resmungar contra o patrão: "Estes últimos trabalharam 1 hora só, e tu os igualaste a nós que suportamos o cansaço e o calor do dia inteiro." Então o patrão disse a um deles: "Amigo, eu não fui injusto contigo. Não combinamos 1 moeda de prata? Toma o que é teu e volta para casa. Eu quero dar a este que foi contratado por último o mesmo que dei a ti. Por acaso não tenho direito de fazer o que quero com aquilo que me pertence? Ou estás com inveja porque estou sendo bom? Assim os últimos serão os primeiros, e os primeiros serão os últimos." Palavra da salvação. Glória a vós, Senhor. Jesus conta uma parábola porque o que Jesus quer dizer? Que primeiro vale a palavra dada. E Jesus, quando foi contratar, ele contratou todos, garantindo a todos o que era justo. Ele não deu mais ou menos, ele contratou o que era justo. Nós olhamos muito o quantitativo. Jesus olhou a situação de cada um e acabou dando igual, ou melhor, não é que ele tenha dado igual, ele deu conforme ele fez a combinação, conforme eles tinham efetivado essa contratação, esse jeito, né, de combinar as coisas para que, de fato, tudo fique bem. Num mundo de tanto quantitativos, de olhar primeiro a quantidade, nem sempre a gente olha a necessidade da pessoa. Jesus não estava regulando o trabalho, mas estava atendendo a uma necessidade daquelas pessoas trabalhadoras. Porque os que ficaram sem trabalhar até de tarde é porque ninguém tinha contratado. Então eles queriam também ter ido trabalhar mais cedo, mas não foram contratados. Jesus não olha a quantidade, olha a combinação, a palavra. E é aí que ele diz que há primeiros que serão últimos e últimos que serão primeiros. Que o nosso coração não se apegue em quantidades, mas que o nosso coração seja capaz de aceitar a liberdade daquele que decidiu dar tanto para um quanto para outro. Que nós tenhamos esta capacidade também de olhar a partir da necessidade das pessoas, e não apenas pelo mérito, não apenas pelo mérito. Que o Senhor nos ajude e que nós tenhamos um olhar diferenciado nesta realidade toda que envolve o trabalho. Agradecidos por este novo dia, rezemos: Pai nosso que estais nos céus, santificado seja o vosso nome, venha a nós o vosso reino, seja feita a vossa vontade, assim na terra como no céu. O pão nosso de cada dia nos dai hoje, perdoai-nos as nossas ofensas, assim como nós perdoamos a quem nos tem ofendido, e não nos deixeis cair em tentação, mas livrai-nos do mal. Amém. Que o Senhor nos abençoe, nos proteja, nos guarde sempre, nos dê a paz e a alegria de viver. Que Ele nos abençoe e nos cuide e nos dê a graça de sempre trabalharmos também. Que Ele nos abençoe em nome do Pai, do Filho e do Espírito Santo. Amém. Um abraço a todos. Paz e bem. 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
12: Muito bem, hoje é quarta-feira, dia 19 de agosto de 2026. Você bem informado a partir de agora com o Giro de Notícias. O governo de São Paulo, Tarcísio de Freitas, abriu oficialmente sua campanha na região de Osasco. O evento reuniu prefeitos e diversas lideranças partidárias que declararam apoio ao seu projeto. Em seu discurso, o governador destacou as metas da infraestrutura planejada para os seus próximos anos. O governo paulista esteve envolvido em uma polêmica recente sobre monitoramento por câmeras de segurança. O ministro Fernando Haddad declarou que as autoridades estaduais analisam as gravações erradas no caso. A gestão estadual rebateu afirmando que dezenas de equipamentos foram inspecionados minuciosamente. O Supremo Tribunal Federal recebeu justificativas da defesa do ex-presidente Jair Bolsonaro. Os advogados alegam que ele não autorizou o uso de sua imagem em vídeos com inteligência artificial. A Suprema Corte segue monitorando de perto o uso de tecnologias digitais falsas nas eleições. Muito bem, eu sou Léo Nunes e essas foram as informações do Giro de Notícias, que volta a qualquer momento.
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15: 9 horas.
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17: 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Estamos de volta na melhor programação do seu Daio, juntos durante 2 horas com a melhor programação do dia a dia. Um show
18: de volta,
17: da alegria.
18: Show da manhã segue firme no som que você ama. Bora continuar nessa batida de sucesso.

0: Muito obrigado. Obrigado, BC. Obrigado, Camboriú.
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0: Sensacional.
1: Aninha, muito obrigado, viu?
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0: O melhor do nacional no seu dia a dia. Adrenalizou o meu coração por você com Victor Clay. Deixa eu mandar um grande abraço para quem está ouvindo a gente em casa, no carro, no trabalho, no celular. Muito obrigado pelo carinho, pela audiência de todos. Para você que está no seu trabalho, para você patrão, para você funcionário, tudo de bom para você na audiência.
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5: 9h07.
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0: Participe com a gente sempre neste mesmo horário aqui na sua rádio predileta, no Show da Manhã com o Jonatas Gonçalves. Estamos de volta. Bom dia. O melhor.
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0: O Show da Manhã continua com as músicas que estão no top das paradas. Segura essa sequência de hits.
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0: O público decidiu pelo WhatsApp e a música vencedora é essa. Vamos ouvir inteira.

0: escolhesse.
1: Encerramos o Seleção Musical do Ouvinte de hoje, mas continue ligado porque vem mais sucessos na próxima edição.
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2: Atenção, atenção, Câncer. Sua sensibilidade hoje vai surpreender se você souber usar a favor dos seus objetivos. Bom dia para organizar as finanças e valorizar quem está do seu lado no dia a dia. Confia no seu taco e não se esconde. Cor de hoje, verde água. Número da sorte 08. Atenção, atenção, Leão. Com o sol brilhando no seu signo, sua presença hoje é magnética. Aproveite esse destaque para abrir as portas e mostrar a que veio, seja no trabalho ou no amor. O comando é seu, então brilha sem medo. Cor de hoje, laranja. Número da sorte 03. Atenção, atenção, Virgem. Sua capacidade de análise está afiadíssima hoje e nada passa batido pelo seu olho. Excelente para resolver pendências burocráticas e deixar tudo nos trinques. Só lembra de pegar leve com a cobrança pessoal. A cor pra hoje, bege. Número da sorte, 15. Segura aí que já já a gente volta com as previsões para Libra, Escorpião e Sagitário.
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0: PR chegando, chegando por aqui com você, sempre com você, nessa companhia legal. A gente começa agora, muita música boa, vem comigo.
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0: Siga, curta e compartilhe, deixa tocar. Muita música, muito mais música. Vamos juntos então? Eu sou o Fabiano Farias, é muito bom estar com você por aqui, trazendo só o melhor. Isso mesmo, então, vem comigo. Estamos chegando, vem de primeira por aqui, o Léo cantando com Danilo e Davi, Número Chato. Tá começando agora, super, super Hits.

Ferriz não para, não. João Bosco e Vinícius com Hugo e o Guilherme ancorado. Thalita e Elisa tá chegando. Trai a véia cantando junto. Tráfego pago. 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
2: Muitas vezes passamos a vida esperando o momento perfeito para ser feliz. Para agradecer ou mudar de atitude. Mas a verdade é que o único tempo real que nós temos nas mãos é agora. O ontem já virou história e o amanhã é apenas uma promessa. Por isso, respire fundo neste instante. Valorize as pequenas coisas. Celebre quem está ao seu lado. E faça as pazes com a sua trajetória. O que você planta hoje define a sombra onde você vai descansar amanhã. Viva o presente por inteiro.
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2: Muito bem, hoje é quarta-feira, dia 19 de agosto de 2026. Você bem informado com as informações do Giro de Notícias. A corrida para as vagas no Senado Federal em Pernambuco mostra novos números em pesquisas de opinião. A liderança atual segue com a Marília Reis, enquanto outros concorrentes diretos ganham espaço. Os dados apontam que o eleitorado local ainda se mostra bastante dividido nessa fase inicial. O pagamento do programa Bolsa Família iniciou um novo ciclo de distribuição de recursos pelo país. O governo federal está injetando bilhões de reais para atender milhões de famílias vulneráveis. O calendário oficial de saque segue em ordem de dígito final do número de identificação social. Uma auditoria da Câmara dos Deputados apontou falta de transparência em emendas parlamentares. O relator revela que valores bilionários foram destinados sem a identificação clara dos autores. A entidade de fiscalização pública cobra respostas imediata e maior controle de orçamento do país. Eu sou Léo Nunes e essas foram as informações do Giro de Notícias, que volta a qualquer momento.
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13: Super hits, vem mais intervalo rapidão, já tá chegando por aqui essa mistura de João Bosco e Vinícius com Gustavo Lima. 25 horas, super hits, tocando seu rádio.
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0: lugar.
1: Todo lugar e sempre com você, que você é a razão do nosso trabalho. Israel Rodolfo, adivinha, vem mais Zé Neto Cristiano com Clayton Romário. Não namora. 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
5: 10h23. 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
8: Super hits é super. Vai seguindo com muito mais por aqui. Vem chegando Localização. Clayton Romário com Pedro Neto e Matheus. Tá tudo bem por aí? Manda a tua mensagem, pede a sua música, o seu sucesso, a sua preferida, que a gente toca.

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4: 10:36.
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Show, Super Hit seguindo. Vem mais por aqui. A Simone Mendes já tá chegando. Duas cicatrizes, Super Hits, é bom de ouvir.

0: diz pra mim. Wesley Conrado aqui no Super Hit.
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0: Como já dizia Israel e Rodolfo, quem não é dona.

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4: Atenção, atenção.

vinho. Número da sorte, 20. Atenção, atenção, Sagitário. Seu espírito livre está pedindo novidade e otimismo vai ser seu melhor guia hoje. Excelente dia para expandir conhecimento e planejar novos passos na sua jornada. Joga a intenção para o alto e vai. Cor de hoje, roxo. Número da sorte, 07. Fica ligado que no próximo bloco e último bloco a gente fecha com Capricórnio, Aquário e Peixes.

Super Hits, e mais aqui, vem mais. Tá chegando que lá, seu locutor? Juneto Frederico com a Mariana Fagundes. Ai, que dó, é o que toca por aqui. Aproveita e já pede a tua, hein? Manda aquela mensagem aqui no WhatsApp da rádio. Vai pedindo, tá mandando.

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3: Muito bem, hoje é quarta-feira, dia 19 de agosto de 2026. Você bem informado com as informações atualizadas do Giro de Notícias. A Universidade de São Paulo decidiu anular um concurso público após uma denúncia de irregularidade. A apuração indicou que um candidato apresentou cartas de recomendação de ministros da Corte Máxima. A instituição declarou que preza pela total isonomia e lisura em todos os seus processos seletivos. A Autoridade Nacional de Proteção de Dados abriu uma investigação contra a plataforma digital Discord. A medida foi motivada após ocorrências graves envolvendo a segurança e a integridade de usuários. O processo administrativo poderá resultar na suspensão temporária do aplicativo em território nacional. Eu sou Léo Nunes e essa foi as informações do Giro de Notícias, que volta a qualquer momento.
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7: Super Hits. Tem mais Super Hits por aqui? Sim, aqui o sucesso não para. Vem mais que tá chegando lá, seu locutor. Panda com o João Neto e o Frederico, R$ 200. Regravação, regravação.

Pau, Danilo e Davi com Fernando e Sorocaba. Tem mais por aqui, Maria Cecília e Rodolfo, agora é tua hora de cantar. I love you, você demais, chegando por aqui, super, super hits.

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6: 11 horas.
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Super Hit, última sequência já nas saideiras aqui da nossa programação. Passa rápido, hein? Quando a gente vê, foi. Danilo e Davi ferido, última sequência.

Super Hits, Super Hits, Henrique Castro com o grupo Menos é Mais, Nem Pagando. Pra fechar nossa edição de hoje, tá por aqui a Maiara Maraíza, Se Namora. Tô indo, um grande abraço pra você. Até mais, tchau.

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6: Atenção, atenção, Capricórnio. Dia estratégico para olhar para os seus recursos e planejar o próximo passo com muita calma. Sua disciplina vai te colocar muito à frente da concorrência hoje. Corta o excesso de ceticismo e confia no processo. A cor de hoje, marrom. Número da sorte, 02. Atenção, atenção, Aquário. Dia focado na troca e nas conexões com quem compartilha das mesmas ideias que você. As melhores saídas para suas dúvidas vão surgir de conversas despretensiosas. Abre a mente e deixe o novo entrar. A cor para hoje, azul caneta. Número da sorte, 19. Atenção, atenção, peixes. Sua intuição tá te mostrando exatamente o caminho certo para organizar a sua rotina. Cuida da saúde, equilibra o trabalho com descanso e não absorva os problemas dos outros. Foca no seu bem-estar. A cor para hoje, verde esmeralda. Número da sorte, 06. E por hoje é isso. Amanhã a gente volta com mais previsão astral para você. Um grande abraço e até amanhã.
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9: Irmãs, bom dia. Louvado seja nosso Senhor Jesus Cristo. para sempre seja louvado. Estamos vivendo o mês vocacional. A vocação é uma escolha e, ao mesmo tempo, o exercício de uma missão que atinge de modo profundo a vida de cada ser humano. E, por ser uma escolha, descobrir qual é a nossa vocação em meio a tantas requer tempo, oração e muito discernimento, já que, para sermos felizes, temos que buscar as coisas do alto, ou seja, as coisas que vêm de Deus. Para encontrarmos a nossa missão de vida, é fundamental buscar um encontro pessoal com Jesus Cristo. O nosso refúgio é o Senhor. O nosso Salvador é o Senhor. Sem Jesus não somos nada. Sem Jesus estamos completa e absolutamente perdidos. Enquanto não nos convencermos disso, enquanto a gente fica colocando a esperança da nossa felicidade, da nossa alegria, de todo o nosso ser, seja lá em quem for, não atingimos essa experiência. Procurar Deus é a primeira decisão a ser tomada para que possamos, de fato, buscar as coisas do alto. A partir daí, há um novo significado para o que queremos, pois Deus se torna o nosso guia. Confiemos e busquemos o entendimento da nossa vocação diariamente por meio de orações. A oração é o nosso refúgio. Por meio dela, obtemos as respostas que, por muito tempo, permaneceram ocultas em nosso coração. Assim, é importante e, mais do que, essencial ter o ato de falar com Deus como um hábito na nossa vida. O processo de aceitar o chamado de Deus para segui-lo, a nossa vocação, está intrinsecamente ligada a saber ouvir e segurar nas mãos dele. Esse processo se dá pela força de vontade do querer encontrar o propósito do Senhor para a nossa vida. É preciso prestar muita atenção para entender o que ele nos diz por meio de pessoas, palavras e sinais que aparecem em nosso caminho. Deus age nos detalhes. Por isso, fiquemos atentos, atentas, para que, livres de todo apego, possamos responder com o nosso sim. Ele quer uma resposta todo dia de você, irmão. É difícil a caminhada e, por isso, ele responde.

0: Quem sonha grande, pensa grande, ama grande e tem a coragem de viver pequeno. Isso é o céu. Assim sendo, a igreja precisa de pessoas que tenham coragem de dedicar suas vidas totalmente a Deus. Estamos vivendo esta semana onde rezamos pelas vocações à vida consagrada. Assim, viver a vocação da vida consagrada é expressar o amor que há de mais puro e verdadeiro ao Pai. A oração pelas vocações é uma ocasião para refletir sobre o chamado ao sacerdócio, à vida religiosa, ao matrimônio e às vocações leigas. Todo o povo de Deus é chamado a rezar pelas vocações, pedindo que muitos jovens possam ouvir o chamado de Deus. Rezemos a oração vocacional. Senhor Jesus, enviado do Pai e ungido do Espírito Santo, que fazeis os corações arderem e os pés se colocarem a caminho, ajudai-nos a discernir a graça do vosso chamado e a urgência da missão. Continuai a encantar famílias, crianças, adolescentes, jovens e adultos, para que sejam capazes de sonhar e se entregar, com generosidade e vigor, a serviço do Reino, em vossa Igreja e no mundo. Despertai as novas gerações para a vocação aos ministérios leigos, ao matrimônio, à vida consagrada e aos ministérios ordenados. Maria, Mãe, Mestra e Discípula Missionária, ensinai-nos a ouvir o Evangelho da vocação e a responder com alegria. Amém. Nossa Senhora, Mãe das Vocações, rogai por nós. Que o Deus Todo-Poderoso nos abençoe através da intercessão da Sempre Virgem Maria, Mãe de Caravaggio, livrando-nos de todos os males, perigos, doenças, tentações, trazendo a cada um de nós a força e a coragem para a missão. É o que pedimos através do Deus que é Pai, Filho e Espírito Santo. Amém.
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1: 11:59.
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3: Indicadores agropecuários com Diego Brião. Soja.
4: Os contratos futuros de soja com vencimento em agosto registraram elevação nos Estados Unidos na quinta-feira. Na Bolsa de Chicago, a cotação era de US$ 11,68 por bushel. Valores no mercado físico, no Brasil, por saca de 60 quilos. Estado do Mato Grosso, cidade de Campo Novo do Parecis, R$ 122,00. E Rio Grande do Sul, Nonoai, R$ 124,00.
3: Boi Gordo.
4: Em São Paulo, na B3, os contratos com vencimento em agosto eram negociados ao final da quinta a R$ 348,45 por arroba. Houve queda de 0,27% no dia. Boi à Vista, no Mato Grosso, em Cuiabá, R$ 326,50 por arroba.
3: Café.
4: Os contratos futuros de café arábica, com entrega prevista para setembro, terminaram a quinta-feira em Nova York, nos Estados Unidos, em queda. A cotação era de R$ 2.286,84 por saca de 60 quilos. No Brasil, no mercado físico, valores do café arábica, tipo 6 por saca de 60 quilos. Minas Gerais, Varginha, R$ 1.820 e São Paulo, Franca, R$ 1.830.
3: Milho.
4: Valores no mercado físico, por saca de 60 quilos. Paraná, Marechal Cândido Rondon, R$ 57,00, valor em estabilidade na comparação com a cotação anterior. E Goiás, Rio Verde, R$ 53,00, também em estabilidade.
3: Laranja.
4: Os contratos futuros de suco de laranja com entrega prevista para setembro terminaram a quinta em Nova York em elevação. A cotação era de US$ 139,55 de dólar por libra peso. Valor da laranja pera extra no mercado físico. Minas Gerais, Belo Horizonte, R$ 1,90 por quilo em estabilidade. Valores no mercado físico, Rio Grande do Sul, região serrana, tipo Niágara, média semanal, R$ 7,33 por quilo em queda. E Pernambuco, tipo Isabel, preço médio comercial, R$ 120,00 por caixa de 18 a 20 quilos em estabilidade.
3: Algodão.
4: Valores do algodão em pluma por arroba, Mato Grosso Sorriso, R$ 131,42 em elevação, e Bahia, região oeste, R$ 131,57 em queda. Os contratos futuros de cacau com entrega prevista para setembro terminaram a quinta em Nova York em elevação. A cotação era de US$ 5.648 por tonelada.
3: Indicadores agropecuários, um conteúdo do Grupo Rádio Web. Informação que amplifica conexões.
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6: Muito bem, hoje é quarta-feira, dia 19 de agosto de 2026. Você bem informado com as informações do Giro de Notícias. No interior de São Paulo, a Justiça Criminal emitiu um parecer sobre um homicídio ocorrido em Barretos. O laudo oficial apontou que o acusado de assassinar uma mulher possuía plena capacidade mental. A defesa havia tentado argumentar insanidade, tese que acabou descartada pelos peritos do caso. O cenário internacional destaca destaca novas ameaças e tensões militares na região do Oriente Médio. Os Estados Unidos emitiram alertas duros sobre possíveis retaliações e ataques em áreas estratégicas. Analistas temem que a escalada de agressões prejudique as rotas marítimas do comércio e combustível. O governo do Irã respondeu às advertências estrangeiras prometendo uma reação militar totalmente ofensiva. O país asiático alertou que fechará o Estreito de Hormuz e as negociações diplomáticas fracassarem. A comunidade internacional acompanha a situação com extrema preocupação pelo risco de nova guerra. Eu sou Léo Nunes e essa foi as informações do Giro de Notícias, que volta a qualquer momento.
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1: Meio-dia. 5 minutos.
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1: Oi, turma, chegamos por aqui com Bandas e Companhia, aquele som do bailão pra gente curtir, pra dançar e pra cantar junto a partir de agora. Estamos chegando. Eu sou o Fabiano Farias e agradeço você pela companhia, pela sintonia, pela sua amizade. Vamos juntos então? Vamos juntos. Vem muita música, sim, 2 horas pra gente curtir juntos. Quem vai abrindo por aqui a sequência musical do som do bailão? Paulinho, Maciel e banda, Página Virada, tem Sonho de Morena e ainda Amor da Gente. Começa agora Bandas e

0: Paulinho e Fábio cantando no Banda.
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0: Bom demais, que beleza. Vem em sequência. Quem tá chegando por aqui é São Francisco. Cuidado, tem cadeira amarela, San Marino. Só música.

0: Bandeira Amarela, San Marino. Bandas e Companhia. Vamos pro intervalo, a gente volta já depois do intervalo com mais. Tem Hora do Tchê depois do intervalo.
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0: Bandas e Companhia, seguindo com Hora do Tchê, chegando agora para cantar no Hora do Tchê, Gabriel Hortassi e Pedro Hortassi, Correndo Pelado. Tem ainda 12 Braças da Paixão, Marca Fandangueira, Hora do Tchê.
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1: Hora do Tchê no Bandas e Companhia. E aqui a música segue. Vem que tem Pérola Negra segurando as pontas e ainda Calmon. Quem sabe você me entende. Bandas e Companhia.
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1: Come on, quem sabe você me entende. Tocando por aqui, fechando mais uma sequência. Tem intervalo chegando aqui no Bandas e Companhia. A gente vai rapidão e volta já com muito mais pra você. Não sai daí, voltamos já.
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1: Bandas e Companhia que segue. Vem por aqui, ó. Banda Novo Milênio, Certidão Negativa, Beijando Garrafa, Banda Escala. E tem mais cara nova trazendo o Bebo número 1 do Boteco. Vamos que vamos. Bandas e Companhia segue.
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1: Bandas e Companhia seguindo, trazendo por aqui agora a hora do Tchê. Vem Zé Leandro, a saudade não tem rédeas, e ainda ao som de gaita e violão, Louco por Surungo. Segue, hora do Tchê no Bandas.
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0: DJ. Diretaço pro intervalo, por aqui voltamos já com recordações, flashback de banda depois do intervalo.
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2: Muito bem, hoje é quarta-feira, dia 19 de agosto de 2026. Você bem informado com as informações com o Giro de Notícias. Em Israel, o Conselho Norte-Americano Jared Kushner se reuniu novamente com o Premier Benjamin. O encontro teve a pauta principal debater os novos termos por um acordo de paz duradouro em Gaza. O governo americano busca intermediar os contatos para conseguir a liberação de reféns na região. Os Estados Unidos anunciaram a nomeação de um novo responsável pelas relações com a América Latina. O escolhido é um empresário experiente que possui fortes laços familiares e comerciais na Argentina. A meta da nova gestão diplomática é estreitar parcerias econômicas e combater a inflação regional. O presidente da Venezuela convocou formalmente a população para participar de uma consulta nacional. A votação popular está agendada para ocorrer no mês de outubro em todas as regiões do país vizinho. A oposição mantém os protestos intensos em Caracas e contesta a legitimidade do regime atual. Eu sou Léo Nunes e essas foram as informações do Giro de Notícias, que volta a qualquer momento.
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5: 13 horas.
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8: Olá, tudo bem? Vamos para mais um resumo de novelas e conferir tudo que rola nessa edição de quarta-feira em Avenida Brasil. Nina dopa Max, que revela todo o esquema com Carminha. Nilo engana Carminha e lhe dá informações sobre Betânia. Ivana pede que Tufão obrigue Jorginho a se retratar com Max. Débora apoia Jorginho, mas não aceita namorá-lo de novo. Nina faz Max acreditar que tiveram uma noite de amor. Carminha ameaça Betânia, achando que ela é Rita. Rony busca Suelen na delegacia. Mona Lisa cuida de Irã e o deixa constrangido no treino. Leandro corta relações com Rony. Carminha conta para Tufão que descobriu o paradeiro de Rita. Carminha vai ao encontro de Max e Nina se esconde às pressas. Nina ouve Carminha dizer que Agatha é filha de Max. E se liga aí, que a gente volta a qualquer momento aqui na sua rádio preferida com muito mais resumo de novelas.
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2: Oi, turma, chegamos. Chegamos com as 15 mais com você por aqui nessa sequência.
5: 15 grandes sucessos pra gente curtir a partir de agora, então. Chega mais. Eu sou o Fabiano Farias, é muito bom ter você aí. Edição da quarta-feira, meio de semana, 19 de agosto de 2026. Hoje, dia mundial do fotógrafo, dia nacional do historiador e dia do artista de teatro também. Vem música de número 15, abrindo a edição de hoje. Panda com João Neto Frederico, R$200. Tem por aqui PH e Michel, só falta nós namorar. Tem ainda Kumadi Kumpadi, camisa 10 com João Neto e o Frederico. Vai seguindo por aqui a nossa sequência de hoje, das 15 mais mais.
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1: 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O Neto e Frederico tocando por aqui com a Mariana Fagundes, Ike Dop, e antes dessa, Israel e o Rodolfo, hoje não. Bala de Festim, Fred e Fabrício. Fechando por aqui a primeira sequência, Gustavo Lima, prazo de validade. Depois do intervalo tem mais.
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5: 13:38.
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8: As 15 mais mais seguindo, vem por aqui de número 7, Zé Neto e o Cristiano, quase todo dia, Maiara e Maraíza, sorte de alguém que ainda, número chato, e a sequência que segue por aqui, as 15 mais mais.
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1: Muito mais música sempre com você. Júlia e Rafaela, Medo. Gigantes dessa, R$200. João Neto e Frederico com Panda. E João Bosco e Vinícius com Gustavo Lima, 25 horas. Quem fecha por aqui é o Gustavo. A música é Bala Alojada. Vamos que vamos. Pra você, um grande abraço e até mais.
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2: Muito bem, hoje é quarta-feira, dia 19 de agosto de 2026. Você bem informado com as informações do Giro de Notícias. A Ucrânia realizou uma grande ofensiva militar utilizando dezenas de drones de longo alcance. Os alvos principais foram refinarias de energia e bases de infraestrutura dentro do território russo. O governo de Kiev afirmou que a operação visa reduzir o potencial de abastecimento das tropas russas. Organizações de direitos humanos denunciaram ataques severos contra socorristas em solo ucraniano. A entidade Médicos Sem Fronteira afirmou que equipes médicas são visadas de forma deliberada. A comunidade global pede punições rigorosas para violações de tratado de proteção humanitária. No Afeganistão, o regime talibã promoveu celebrações pelo quinto ano de seu retorno ao comando. Paradas militares e discursos oficiais marcaram a data de diversas cidades do país asiático. Organismos internacionais continuam criticando as severas restrições impostas aos direitos das mulheres. Essas foram as informações do Giro de Notícias, que volta a qualquer momento.
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9: E vamos com mais uma edição do resumo de novelas desta quarta-feira em A Nobreza do Amor.
10: Congo Benguela. dela.
9: Virgínia se surpreende ao saber que a Lika é uma princesa e promete a Sebastião que lhe dará sua recompensa. Sebastião confidencia ao Nildo que dormiu com Virgínia. Jendal anuncia que seu casamento com a Lika foi anulado. E Binta comemora. Kenya se desespera aos braços de Shinua. Omar chega para o jantar oferecido por Graça e Casimiro. Dona Menina incentiva Tonho a pensar em suas terras. Sebastião vasculha os pertences de Omar e o Nildo e descobre que a Lika é procurada por Jindal. Mirinho tenta intrigar Omar contra Tonho. Pascoal reconhece Ladisa. Virgínia diz a Sebastião que eles deverão avisar Jindal sobre o paradeiro de Lika.
11: E fique ligado que voltamos a qualquer momento aqui na sua rádio preferida com mais resumo de novelas.
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13: Muito boa tarde, pessoal. Muito boa tarde, você ouvinte aqui da Pan FM 104.9. Eu sou Emanuele Bettini, vamos com mais um show da tarde aqui pra vocês, pessoal. Hoje, quarta-feira, dia 19 de agosto, meio da semana, né, pessoal? Agora, exatas 2:08. Vamos, então, dando início a este show da tarde, nesta quarta que hoje deu uma baita refrescada, né, pessoal? Tá um dia bom, uma temperatura boa, né? Vamos curtir, então, muita música top aqui no show da tarde. Lembrando que nós seguimos até as 4 horas aqui no show da tarde com vocês. Com muita música boa, então, e com notícias ao decorrer da programação, pessoal. Vamos dando início com Gustavo Lima por aqui. Antigo Novo Amor.

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1: 2h14 agora, pessoal. 14h14. Vamos então seguindo com mais músicas aqui pra vocês. A gente vem com o musical Calmon agora. 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
0: 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Você sabe
10: que eu nunca estou... E para esta quarta-feira, não foi disponibilizado o capítulo 179 da novela Coração Acelerado. E é claro, você que tá ligado com a gente, vamos acompanhar tudo o que acontece no episódio de hoje, na novela Coração Acelerado. E se liga aí que voltamos a qualquer momento com um resumo de novelas da sua novela preferida.
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3: Muito bem, pessoal, então vamos dando início ao nosso segundo bloco aqui do Show da Tarde. Agora são 2:33. Nesse segundo bloco a gente vem com notícias do dia de hoje e também a gente segue com mais música boa aqui pra vocês, tá, pessoal? A gente vem com Ivete Sangalo e Melim.

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2: Muito bem, pessoal, agora faltam 20 minutinhos aí para as 3 horas, então 2h40. A gente vem então com dois recadinhos para vocês. Muito bem, pessoal, neste sábado, dia 22 de agosto, nós temos a feijoada do Lions Club às 8 horas da noite, na sede do Lions Club aqui de Panfilho. O valor do ingresso está a R$50. O cardápio, então, tem feijoada, arroz, farofa, couve refogada, carne de porco, saladas diversas e sobremesa no final. E nós também temos festa em honra a São Caetano, pessoal, na comunidade de São Caetano, nos dias 29 e 30 aqui do mês de agosto, sábado e domingo. Então, no sábado, dia 29, terá o tradicional miúdos com churrasco. E no dia 30, seria no domingo, às 10h30 tem a Santa Missa, ao meio-dia o almoço e às 2h30 da tarde, matinê com Eclipse Som. As reservas de carne, então, podem ser feitas com o Fabiano pelo 54 997 10 30 99, com o Givanildo pelo 54 996 82 59 93, ou também com o Aldonir pelo 54 981 28 38 23. Muito bem, então este sábado, pessoal, feijoada do Lions Club às 8 horas da noite, o ingresso, o valor de R$50. E no dias 29 e 30 de agosto, festa em honra a São Caetano. Muito bem, 2h42, a gente vem com mais uma música e logo após eu venho com notícias pra vocês, tá, pessoal? Em questão que vai esfriar nos próximos dias. Viemos com Matheus e Cauã, Some.

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1: Muito bem, então agora, pessoal, a gente vem com a primeira notícia aqui do Show da Tarde. 15 minutinhos para as 3 agora. Dois ciclones trarão rajadas de vento de até 90 km por hora ao Rio Grande do Sul e frio abaixo de zero, indica Metsul. Dois ciclones extratropicais vão impactar as condições do tempo no sul do Brasil nos próximos dias, com vento moderado a forte e queda acentuada da temperatura, segundo as projeções da Metsul Meteorologia. O primeiro sistema não será intenso e se forma a partir de um centro de baixa pressão que se aprofunda entre o Uruguai e o Rio Grande do Sul nesta quinta-feira, dia 20. A baixa pressão atua no Rio Grande do Sul nesta quinta e traz chuva no decorrer do dia para todas as regiões. A chuva no geral não deve ser volumosa, mas pontos localizados podem registrar maiores volumes, né? Por vezes moderados a fortes. Os maiores acumulados ocorrem no oeste, entre Livramento, Quaraí, Alegrete e Uruguaiana. O risco de tempo severo não é alto, mas a Metsul não descarta temporais isolados com chuva forte. Na sexta-feira, com o ciclone já sobre o mar, o tempo fica ventoso, em particular no sul e no leste do estado. As rajadas ficam em média entre 50 e 70 km por hora, mas em alguns pontos podem atingir de 70 a 90 km por hora. O primeiro ciclone traz ainda um bolsão de ar frio que começa a ingressar nesta quinta pelo oeste do sul do Brasil e toma conta da região até o começo da sexta, com queda acentuada da temperatura. Por isso, esfria muito nesta quinta na metade oeste gaúcha e até o começo da sexta na maior parte da região sul. Muito bem, pessoal. Então, esta foi a primeira notícia em relação ao tempo, né, pessoal? Podemos ver aqui. Hoje já tivemos uma demonstração, hoje já deu uma chuva, né, mas não foi forte. Só deu uma refrescada, mas amanhã nós temos chances de mais chuvas e daí sim a temperatura tende a cair, né, de forma acentuada, como foi comentado aqui na notícia. Mas, daqui a pouquinho, nos próximos blocos, a gente vem com a previsão do tempo mais detalhada para os próximos dias, tá, pessoal? Então, convido vocês a seguirem aqui conosco, que agora a gente vem com mais música boa e daqui a pouquinho, então, a gente vem com mais notícias e com a previsão do tempo pra vocês, beleza, pessoal? Agora, então, 2 minutinhos para as 3 horas. A gente vem com Survivor Band, Eye of the Tiger.

E é com Tia Guri que a gente vai encerrar o nosso segundo bloco. Pessoal, agora faltam 2 minutinhos para as 3 horas. Então, a gente vem aí no terceiro bloco daqui a pouquinho com notícias do Grêmio e do Inter. E a gente também vem, claro, com mais sucessos aqui para vocês nesta tarde de quarta-feira.

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3: Muito bem, hoje é quarta-feira, dia 19 de agosto de 2026. Você bem informado com as informações do Giro de Notícias. A Mongólia sedirá a conferência da COP17 para debater alternativas globais contra a desertificação. Líderes de vários países discutem o empobrecimento de solo provocado pelas severas mudanças climáticas. O objetivo do encontro internacional é traçar metas urgentes para recuperar biomas severamente afetados. Na Grécia, incêndios florestais de grandes proporções continuam avançando e provocando destruição. As autoridades confirmam mortes e evacuação imediata de vilarejos inteiros perto da capital. Centenas de bombeiros europeus foram enviados para ajudar a conter as chamas persistentes. A Bélgica

0: enfrenta um incêndio florestal massivo que ameaça cruzar as fronteiras com a Alemanha. O clima seco e os ventos fortes dificultam os trabalhos das equipes de resgate na contenção do fogo. Moradores de áreas vizinhas recebem alerta para deixar suas casas devido ao risco de fumaça. Essas foram as informações do Giro de Notícias, que volta a qualquer momento.
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8: Bora para mais um resumo de novelas. Bora conferir o que rola em Quem Ama Cuida, edição desta quarta-feira. Elisa interrompe o clima entre Pedro e Adriana. Edivaldo registra Pilar observando Yuri desfilar em trajes de banho. Francesca aparece para Otoniel e afirma que o anel de Arthur está na casa do ex-patrão. Brigitte acusa Bia de não cuidar direito da filha. Ademir reflete sobre a ideia de Carminha de se hospedar em sua casa para conviver com Pedro. Adriana fica sabendo por Pedro, Kleber e André que a promotoria acatou as denúncias de Sueli. Edivaldo mostra para Ingrid o vídeo do desfile de Yuri para Pilar. Yuri passa as informações a Adriana do desfile que teve que fazer para Pilar. André oferece apoio a Dora. Ademir entra na casa de Dora e quase flagra a ex-mulher com André. E fique ligado, a qualquer momento voltamos com mais resumo de novelas aqui na sua rádio favorita.
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14: 3:06 agora, pessoal. Vamos então dando início aí ao nosso terceiro e penúltimo bloco. Pessoal, temos mais uma horinha aí de show da tarde. E nesse terceiro bloco, segue aí conosco, que nós viemos com notícias do futebol aí, do Grêmio e do Inter. E também a gente segue, claro, com mais música boa pra você aqui nesta tarde de quarta-feira, tá bom, pessoal? A gente vai dar início no nosso terceiro bloco com Thier, Ladrão de Coração.

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1: Muito bem, 3 horas e 13 minutos, a gente vem com mais uma música. Daqui a pouquinho a gente já vem com as notícias, tá bom, pessoal? Com o Victor Clay agora, Adrenalizou.

16 e 16. Viemos agora então com as notícias do Grêmio e do Inter. A gente começa pelo Grêmio, pessoal. Zagueiro e volante viram desfalques no Grêmio. O zagueiro Gustavo Martins e o volante Nardoni viraram problemas para os próximos jogos do Grêmio. Os dois jogadores apresentam lesões e ficarão, no mínimo, fora do duelo contra o Bragantino no próximo domingo, às 4 da tarde, em Bragança Paulista, pela 24ª rodada do Brasileirão. Gustavo Martins foi diagnosticado com edema muscular na coxa esquerda. O defensor, que já havia relatando dores no local ao longo da semana passada, acabou substituído no intervalo da derrota para o Atlético Mineiro. Já Nardoni sofreu um estiramento da cápsula posterior do joelho direito e também deixou o campo no intervalo do jogo na Arena MRV. Ambos já iniciaram a fisioterapia e serão reavaliados regularmente. A expectativa fica para a participação ou não do zagueiro e do volante no primeiro clássico do Grenal, nas quartas de final da Copa do Brasil. Agora com o Inter, Pezzolano terá de esperar por reforços para o ataque. O Inter já confirmou a contratação de Niklas Eliasson e está muito próximo de anunciar Antonio Sanabria. Os dois atacantes são tratados como as últimas apostas do clube para tentar melhorar o rendimento ofensivo na sequência do Brasileirão. O problema é que Paulo Pezzolano ainda terá de esperar para contar com ambos. Eliasson, que estava no AEK da Grécia, começa a treinar com os novos companheiros e será apresentado oficialmente hoje. A situação de Sanabria é diferente. O centroavante paraguaio, que já se despediu de Cremonese, voltou das férias há apenas alguns dias e ainda precisará passar por uma programação de treinos para recuperar a condição física. Perdão, pessoal. Por isso, sua estreia, então, deve demorar. Muito bem, então essas foram as duas notícias, pessoal. O Grêmio, então, está com Gustavo Martins e Nardoni machucados, né? Está então com a zaga e ali o volante viraram desfalques. E no Inter a gente tem duas contratações aí para o ataque, com Niklas Eliasson e Antonio Sanabria. 3:19. Agora a gente vem com mais músicas então, pessoal. A gente vem com o grupo ABBA novamente com vocês. Super Trooper.

Muito bem, agora então, pessoal, são 3 horas e 29 minutos. Após esta música, a gente vem com uma pequena pausa aí para os apoiadores culturais aqui do Show da Tarde. Mas é bem rapidinho, a gente já volta dando início ao quarto bloco, onde a gente vem com mais músicas e

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7: 13h34, vamos então dando início ao nosso quarto e último bloco. Vamos aí até as 4, tá bom, pessoal? Temos mais aí uns 30 minutos, né? E nós viemos com a previsão do tempo daqui a pouco, tá bom, pessoal? Pra gente dar início então ao nosso último bloco aqui do Show da Tarde, a gente vem com o Grupo Momentos, Copo Vazio.

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1: Muito bem. 3:40 agora, pessoal. Viemos com a previsão do tempo para vocês. A temperatura agora é de 21 graus, pessoal. Sensação térmica de 22. A previsão para o restante desta quarta-feira, então, é para seguir assim, nublado, fresquinho, né? Não temos chances de chuva a partir, então, de agora, né? E amanhã o tempo muda um pouco. Amanhã, quinta-feira, dia 20, então, nós temos máxima de 20 graus e mínima de 10. O dia amanhece aí nublado e temos chances de chuva a partir das 8 horas, tá, pessoal? Aí na quinta-feira, então, a chuva pode começar aí a partir das 8. Segue até ali pelo meio da tarde da quinta. Mas a gente sabe que a chuva pode começar um pouco antes ali ao amanhecer do dia, um pouco mais tarde, né? Resumindo, de manhã e de tarde teremos chuva amanhã, quinta-feira. Mas à noite daí não temos chance, tá, pessoal? E sexta-feira, dia 21, a gente tem máxima de 16 e mínima de 5, pessoal. A gente pode ver aí que a temperatura dá uma boa baixada, né? Devido a essa chuva aí na quinta-feira. A gente tem um pouquinho de chance de chuva aí na madrugada de sexta. Mas amanhece nublado, o sol pode aparecer aí durante a tarde da sexta. E daí, de sexta em diante, não temos mais chances de chuva, pessoal. O sol aí até aparece, né? Pra dar uma esquentada. Mas a chuva fica ali pela quinta, tá? Novamente, então, hoje o dia segue assim até o fim do dia, nublado, não temos chances de chuva. Amanhã, quinta-feira, máxima de 20 graus. A chuva começa aí pela manhã da quinta, seguindo até o meio da tarde aí. E na sexta-feira, 21, temos máxima de 16 graus, onde amanhece nublado aí. E o sol pode aparecer durante a tarde, mas não esquenta, né, com máxima de 16 graus. 3:42 agora, vamos curtindo as últimas músicas aqui do nosso Show da Tarde, da edição desta quarta-feira, dia 19. A gente vem com Mike e Liam, Made in Sertão.

pessoal, então vamos encerrando a edição do Show da Tarde desta quarta-feira. Muito obrigada pela audiência e pela sintonia de vocês aqui conosco neste dia 19. Um bom restante de quarta-feira para todos vocês. E um grande

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2: Muito bem, hoje é quarta-feira, dia 19 de agosto de 2026. Você bem informado com as informações do Giro de Notícias. Um forte terremoto atingiu a Indonésia e deixou um saldo trágico de dezenas de vítimas fatais. O tremor de terra destruiu residências, prédios comerciais e desalojou milhares de cidadãos locais. O governo indonésio decretou estado de emergência para acelerar o envio de suprimentos básicos. Um relatório divulgado pela Unicef trouxe dados preocupantes sobre os partos em hospitais brasileiros. Muitas gestantes realizam cesáreas desnecessárias por falta de anestesia e de informação médica. A agência da ONU defende que o parto humanizado precisa ser garantido no sistema de saúde pública. O mercado financeiro brasileiro apresentou oscilações significativas devido ao cenário político externo. Investidores demonstram cautela em relação às taxas de juros e às movimentações fiscais internas. O Banco Central do Brasil informou que continuará agindo para manter a inflação sob controle. Muito bem, essas foram as informações do Giro de Notícias, que volta a qualquer momento.
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2: 16 horas. 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
4: 16:19.
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0: Segura aí que a gente vai ali dar uma respirada, mas é rapidinho. O Arena Sertaneja com Jonatas Gonçalves volta já já com mais modões de respeito pra você.
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5: 16:36.
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6: 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Quem é simplesinho de tudo aí? É nóis.

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2: 16:49.
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0: chegamos ao fim de mais uma edição do Arena Sertaneja com o Jonatas Gonçalves, mas a gente volta na próxima edição com mais clássicos, mais modões, mais emoções. Obrigado pela sua companhia e até a próxima rodada de sucessos que marcaram época.
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5: Muito bem, hoje é quarta-feira, dia 19 de agosto de 2026. Você bem informado com as informações do Giro de Notícias. O Museu Histórico na região da Cília foi alvo de criminosos que roubaram relíquias valiosas. Os assaltantes burlaram sistemas complexos de segurança para levar quadros de pinturas renascentistas. A polícia italiana isolou o local e acionou agentes internacionais para tentar recuperar as artes. Na área ambiental, pesquisadores alertam sobre os níveis críticos de seca nos rios da Amazônia. A diminuição drástica do volume de água afeta o transporte de carga e o isolamento de comunidades. Uma pesquisa de opinião revelou que a percepção dos brasileiros sobre o futuro do país melhorou. O estudo apontou que a maior parte da população mantém as expectativas positivas para os próximos meses. Coordenadores de análise afirmam que o otimismo econômico surpreendeu os especialistas da área. O setor esportivo repercutiu declarações polêmicas do treinador italiano de futebol Carlo Ancelotti. O técnico afirmou que o ciclo de grandes craques veteranos na seleção brasileira chegou ao fim. Ele defendeu que o Brasil precisa focar em atletas jovens para retomar o protagonismo mundial. Muito bem, essas foram as informações do Giro de Notícias, que volta a qualquer momento.
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4: 17 horas.
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11: Alô, gauchada amiga, estamos aqui no nosso programa hoje, já na quarta-feira, é hora de mandar aquele chasque a todos os tauras e prendas, que mais um dia, né? A Aos gaúchos de coração e de tradição, que a partir de agora vão ouvir a boa marca do Rio Grande do Sul, vai bater forte aí na tua radiola de dente. Então tá, beija Rio Grande Velho, ótima quarta-feira pra ti, índio velho, pra ti, prenda da mesma forma. Willas Injada!
12: Oi, galera!
11: Se a Injada tá ligada, então vamos começar assim com alma de campo e a estampa campeira.

Começamos assim o nosso programa com Alma de Campo por aqui nesta quarta-feira. Alô, Macanudos, lá das bandas do Paraná, São Mateus do Sul, CTG, Herança do Meu Pai. Asis do Pandango tá aqui no rádio. Assim viver de

gaúcho velho tá aqui nesse trancaço bochinchacho, assim ó, forjado na lida, então tá? Aproveitando pra Dona Ivone, Leonara, também aqui Dona Suelen, buenas, grato pelo costado, juntito conosco no programa o Galpão Papo de hoje, dessa quarta-feira. Hora de trazer mais uma das marcas bagualas do Rio Grande, canto de galpão, é Chinoca que vem por aí.

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3: Vamos à trotinha, penteada bacanuda, seguindo aqui com o nosso programa O Galpão Farrapo de hoje. Mandando aquele chasque para todo esse povarel, penteada bacanuda, que segue juntito conosco. Ouvindo as cunhudas do Rio Grande do Sul, grato para ti, me vem então buenas, né? Tauras e prendas juntito conosco, onde tu estiveres, aquele chasque. Alô, Mônica, Milton, também estão sempre aqui, ó. A jornada ligada? Então vamos assim? Fronteiras, alma vandangueira, tchau.

0: começando mais um bloco Fronteiras por aqui, Sortinho das Patas também, né? Alô, seu Gesualdo, Marcos, a tia Luíse, tá aqui, ó. Radiola ligada, vivente.
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0: Então, assim, jeito de galpão tá por aqui, ó. Relíquias do bom.

fechar essa sequência, Legião Farrapa, Rio Grande, Guapo Vivente. Ah, é desse jeito, né? Então tá bom, por demais. Alô, dona Eleonora, seu Elton, tá aqui, ó. Rádio Ela Vai Ligadita, juntito conosco na programação, como eu digo, ô de casa. Aqui trazendo a boa marca, Vivente, Léguas de Chão, Gaudério, Pajador.

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3: 17 horas.
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Magai tá lá e o Magrai tá cá, e assim vamos que vamos, né? Seguindo a Trotito com nosso programa. Esse que é o Galpão Farrapo. Alô, dona Laís, dona Zélia, buenas. A vovó tá com a radiola ligada, né? Então vamos seguindo, trazendo mate amargo e a das boas que vem por aí. Campeão dos arrios, bebê.

da tua radiola, bebendo tem mate amargo, dando ar da graça também no dia de hoje, né? Alô, seu Gino, como é que tu tchate? Dona Hilda, da mesma forma, também sempre aqui com a radiola ligada, nosso quebra-costela ou de casa. Miguel e Matheus, é assim, ó, quando tapeia o chapelão.

tem nesse tranco Moisés de Oliveira, Casco e Fronteira Vivente, Baguala por demais, né? Alô, dona Alda, seu Marcos, Jesualdo também, tá junto conosco, seu Milton, diz que não perde de um programa, tá sempre com a comitiva do tio Chico, olha aí, Vivente. Vamos se espalhando com essa bicharada, então tá bueno, os galdeirados. Nardel Silva tá chegando pra soltar o verbo, obrigado, patrão.

0: clássico do Rio Grande na voz de Nardel Silva. Aqui, ó. Obrigado, patrão velho.
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Uma trotinha entendiada macanuda, seguindo com o nosso programa aqui, o Galpão Farrapo de hoje, mandando chasque pra esse povo. Alô também, dona Michele, seu Solano, tamo aqui junto conosco, é o Raizão Gaiteiro, me toque uma maneira.

Paizão tá por aqui abrindo a sequência contigo de mais um bloco no Galpão, para aproveitar para mandar um chasque lá para as bandas de Canela, Rio Grande do Sul, ao CTG Porteira da Lajana, alô Injada do Tiro de Laço, Macanudos e Macanudas, buenas, grato pelo costado, a Injada que tá sempre juntito conosco, né? Então tá bueno, grato. Seguindo com Sangue Parrapo e a Gaita Galponeira.

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0: O anjo do Senhor anunciou a Maria, e ela concebeu do Espírito Santo. Eis aqui a serva do Senhor, faça-se em mim segundo a vossa palavra. E o Verbo se fez carne e habitou entre nós.
1: Ave Maria, cheia de graça, o Senhor é convosco. Bendita sois vós entre as mulheres, e bendito é o fruto do vosso ventre, Jesus. Santa Maria, Mãe de Deus, rogai por nós, pecadores, agora e na hora de nossa morte. Amém.

0: Evangelho. De fato, o Rei dos Céus é como um proprietário que saiu de manhã cedo para contratar trabalhadores para sua vinha. Tendo combinado com eles uma moeda de prata por dia, mandou-os para sua vinha. Saindo de novo pelas 9 horas, viu outros que estavam na praça desocupados e lhes disse: vão vocês também para a vinha, e eu lhe darei o que for justo. Eles foram. E saindo de novo ao meio-dia e às 3 da tarde, fez o mesmo. Saindo quando caía a tarde, encontrou outros desocupados e lhe perguntou: por que vocês ficam aqui o dia inteiro sem trabalhar? Eles lhes responderam: porque ninguém nos contratou. Então lhes disse: vão vocês também para a vinha. Ao anoitecer, o senhor da vinha disse ao seu administrador: chame os trabalhadores e pague a eles a diária, começando pelos últimos até os primeiros. Palavra da salvação. Glória a vós, Senhor. Oração. Obrigado, Senhor, por apresentar uma nova lei que revoluciona inclusive as relações laborais, dando aos empreendedores cristãos orientações preciosas em relação a seus funcionários.
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2: Realizamos o programa da Ave Maria com a bênção que está no livro dos Números, no capítulo 6, versículos de 22 a 27. O Senhor te abençoe e te guarde. O Senhor faça brilhar sobre ti a sua face e se compadeça de ti. O Senhor volte para ti o seu rosto e te dê a paz. Que pela intercessão da Sempre Virgem Maria, a mãe de Caravaggio, o Deus Todo-Poderoso te abençoe, em nome do Pai, do Filho e do Espírito Santo. Amém.

Alma Canudos, como é que é, tia? Vamos seguindo por aqui com o nosso programa de hoje, vivente. Estamos aí nesta quarta-feira, grato pelo costado. Alô, seu Solano, dona Michele, grato, o casal simpático tá aqui, ó. Rádio Alma aí juntito conosco em Bom Costado, grato. Então, buenas tauras e prendas juntito conosco, o Patasso tá chegando, é saudade.

Sorridente, tá aí na Radiola Patasso, por aqui abrindo mais uma sequência. Alô, Macanudos, lá das bandas de Itaió, Santa Catarina, CTG, Calpão Nativo, buenas. Pialo tá por aqui, ó. Vamos pro Gaitaço, tchê.

Então é assim, gaúcho velho. Chega inteiro por aqui, bagual, sem freio, morrendo uma barbaridade. Alô, Amilcas, dona Lia, seu Oscar, tá aqui, ó. Juntito conosco na programação do Galpão. Hora de puxar gaita, gaiteiro. É, puxa aí. É vaneiraço.

Vamos de gaitaço que a moçada quer maneiro. Esse gaiteiro tem que ter força no braço pra puxar fole de cordona a noite inteira. Tem que ir na sala, tô pedindo um maneiraço. Vamos de gaitaço que a moçada quer maneira. Lá

0: Conga Lucinza, tá aí, vivente? Vaneiraço e a vaneira gauchona.
1: Dezoito horas e 24 minutos.
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0: Velho, vamos seguindo, já estamos de volta depois do nosso intervalito, dando sequência por aqui com o nosso programa, o Galpão Parrapo. Alô também, dona Maria, seu Estevão, como é que tá o casal aqui conosco em companhia do nosso programa? Chiru do Sul é o tranco que vai chegando por aqui, ó. É, Tornilho Negro.

Xiru do Sul tá por aqui na nossa programação Baguala do Rio Grande, seu Oscar, dona Raíssa, o Richard, a Sinara, o Sidney, a dona Melani e também aqui a Eleonor. É, essa aqui é a vovó Leonor. Eia, juntito conosco, vovó, grato pelo costado, né? Manotaço, batendo chicaca, vem por aí.

gauchada amiga Luiz Rodrigues tá por aqui, ó. A Cisma Galdéria nesse trancaço. Boa noite. Aproveitando para mandar um chasque para mais tauras e prendas por aí. Também o seu Elton, né? Buenas, dona Daniela. Aproveitando, dona Gabriela, tá aqui juntito conosco, grato. Lida Campeira, é o tranco que tá chegando, meu jeito da né?

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2: 18 horas. Tio Chico, a fala do Rio Grande, no Galpão Farrapo, está de volta. Gaúchos de coração e gaúchos de tradição. É assim que nos identificamos. Vamos seguindo com nosso programa em Tiarama Canuda, Poenas, Prataúras e Prendas, aonde tu estiveres, grato pelo costado. Aproveitando para mandar um chasque também pro seu Jason. E a dona Célia tá aqui, ó. Final de tarde também, já sabe onde se tiveres a boa marca do Pampa Mai batendo forte, bebente. Luiz Marenco abrindo por aqui esse

Aqui, gauchada, Luiz Marenco vai nesse trancaço, tchê. E é dos bons, é ou não é? Alô também, seu Sidney, como é que é? Buenas pra ti, obrigado. Seu Marcos e a tia Eunice, tá com a radiola ligada por aqui, ó. Jorge Guedes tá por aqui, ó. Sem tinta, vem aí.

Esse é João Luiz Correia, tá aqui no rádio, vivo pra maneira, vivem. Alô, dona Nadine, seu Hélio, tia Leia, herdeiros do Pampa, depois do mate.

0: aqui fechando esse bloco com Herdeiros do Pampa. Depois do mate.
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1: Boa tarde. Você está na

Então, como é que é, tchê? Pra ti, vivente, que está juntinho conosco, grato. Já estamos entrando por aqui no nosso último bloco, mas dá tempo pra mandar chasque pra esse povarão, né? Alô, aqui, ó, Viamão, Rio Grande do Sul. Alô, abagualados. CTG Alma, Gaudéria, Buenas, a Estauras e Prendas. E agorizada, tchê. Assim chegando no rádio, som

gente, tá por aqui, gurizada, cheio, som campeiro, vamos nesse trotito, né? Alô, seu Alexandre, dona Samanta, grato, a dona Martina também, buenas, grato, alô, Lages, é Santa Catarina, olha aqui, ó, o chasque lá pro CTG Planalto Lagiano, grato, aqui, acolherado, vivente, é, Corte Bittencourt, tá chegando, meu valor de gurite.

0: Então tá bom, melhor ainda. Embora, gaiteiro velho. O que nós gostamos?
1: Aqui fechando esse bloco e essa sequência assim na Radiola, geração catarinense, Fandango na Boa Vista. Ai, Diada Macanuda, e assim passou, né? Esse é o nosso programa, passou a hora. Dona Neuza, seu Vitor, a Tamara, o Kenzo, Marina, também pra fechar aqui, ó. A seu Matias, ou a vovó Samira, também tá juntito conosco na programação Baguala do Rio Grande, grato pelo costado. A todos os tauras e prendas que estiverem junto conosco, grato pelo costado, né? Alô, seu Matias, dona Angélica, aquele quebra-costela pra ti, vem com um excelente dia também, né? A toda acendiada também pra ti, vovó, pra todos os nossos afamiliados e querenciados, grato pelo costado, amanhã vamos estar de volta, né? Com mais um programa, não conta, viu? Chegando, chedito, tu já sabe, quando ouvires por aqui, vivente, né? O galope, vivente, já tá chamando, tá na hora, tio Chico tá chegando por aí, Então, buenas, Indiana Macanuda, grato sempre a ti, vivente, onde tu estiveres, agradecendo também ao nosso patrão celestial maior, certamente, né? Quando vires, já sabe, no sinal eletrônico do Pampa, tio Chico tá por aqui com a nossa comitiva, né? Chegando pra mandar aquele chasque pra toda acendiada em todas as estâncias e querências, então, tá bueno pra ti, vivente, grato. Vamos recolhendo por aqui a bicharada, né? De casa. E até amanhã, Diada, com mais um programa. Galderiaço tá ficando no teu costado.

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2: Tempos depois, ela foi promovida para atuar na formação de novos empregados. Hoje, vê com satisfação o aumento do número de mulheres na fábrica.
3: Antes, o número de mulheres era muito pequeno, que na linha de porta, durante anos, eu era a única mulher. E hoje, nós temos a maioria de mulheres. E elas podem imaginar que se elas engravidarem, elas vão ter um período de descanso, elas vão ter uma licença maternidade de 180 dias. Elas se sentem assistidas.
2: Uma das colegas de trabalho da Josiellen é a Daniele de Araújo Silva. Ela está há quase 4 anos na montadora e agora vai liderar uma das equipes de operação.
4: Eu acho que eu posso ser uma inspiração, né? Que as meninas já começam a ganhar mais espaço, já gera um desejo diferente, uma curiosidade de correr atrás e além também. E você é capaz e pode sim exercer um cargo bem diferente do que você ocupa hoje.
2: E a participação das mulheres no mercado de trabalho é um dos temas que estão sendo informados pelas empresas neste mês. Até o dia 31 de agosto, as empresas com mais de 100 empregados devem atualizar os dados salariais e de diversidade no portal Emprega Brasil. A medida está prevista na Lei de Igualdade Salarial de 2023 e permite também traçar um diagnóstico da participação de mulheres em cargos de liderança. A subsecretária de Estatística e Estudo do Trabalho do Ministério do Trabalho e Emprego, Paula Montagnier, aponta o que deve ser informado pelas empresas.
5: A gente pergunta informações se que tipo de situação altera salário das pessoas. A gente também pergunta sobre ações que as empresas fazem para contratar mulheres, para aumentar a diversidade de pessoas que trabalham nas suas equipes, e pergunta também sobre ações que as empresas fazem para garantir que as que estão apoiando as ações de família e parentalidade.
2: A partir desses dados é gerado o relatório de transparência salarial e as empresas recebem orientações sobre como diminuir as desigualdades. Nos casos em que a diferença é mais acentuada, há a possibilidade de multa. Reportagem Luana Karen.
6: O relatório de transparência salarial pode ser preenchido no portal Emprega Brasil, no site empregabrasil.trabalho.gov.br.
7: Segundo o IBGE, as mulheres com mais de 60 anos já somam 17 milhões e 800 mil pessoas, o que representa 8,8% da população total do nosso país.
6: Pensando nisso, o Fórum Nacional pelo Protagonismo das Mulheres Idosas foi criado para fortalecer a participação social e ampliar o diálogo sobre políticas públicas voltadas a esse público.
7: E organizações da sociedade civil interessadas terão a oportunidade de participar.
6: O Ministério das Mulheres abriu chamada para selecionar organizações que atuem na defesa dos direitos das mulheres idosas e na temática do envelhecimento.
7: São 7 vagas, 5 delas para representantes das diferentes regiões do país e 2 para organizações de abrangência nacional.
6: A coordenadora de formação e articulação da política de cuidados do Ministério das Mulheres, Luísa Lucchesi, explicou como será a atuação das organizações durante o fórum.
8: Então, a atuação dessas organizações de sociedade civil, que terão as suas representantes nesse fórum, se dará a partir das discussões que serão movimentadas nesse fórum, que é um fórum de caráter consultivo, para indicar exatamente quais são os caminhos que a política pública precisa seguir e deve seguir no campo das mulheres idosas, né? A gente não quer fazer uma discussão sobre as necessidades e as políticas públicas das mulheres idosas sem as mulheres idosas. Nada sobre nós sem nós, né? A gente está seguindo essa lógica.
7: O edital do chamamento foi divulgado no Diário Oficial da União no dia 7 de agosto e as organizações podem se inscrever em até 30 dias após a publicação.
6: As inscrições são gratuitas e devem ser feitas exclusivamente pela internet, por e-mail no endereço cgpc@mulheres.gov.br.
7: O INSS voltou a alertar a população sobre golpes que tentam enganar aposentados e pensionistas.
6: Dessa vez, criminosos enviam uma mensagem de texto via celular sobre suposto corte de benefícios por falta de prova de vida.
9: O INSS reforça o alerta contra fraudes que usam a prova de vida para fazer vítimas entre segurados da Previdência. Os golpistas costumam enviar uma mensagem SMS com link de acesso para o celular das vítimas. O conteúdo falso informa sobre um suposto corte de benefícios. Para saber se a mensagem é verdadeira, é preciso estar atento a alguns sinais, como explica a presidente do INSS, Ana Cristina Silveira.
10: Se você receber uma mensagem do governo federal pelo WhatsApp, verifique se ela foi enviada pela conta oficial identificada com o selo azul de verificação. O INSS nunca solicita dados pessoais, senhas ou qualquer tipo de pagamento.
9: A prova de vida é feita de forma automática por meio do cruzamento de informações entre as bases de dados do governo. Apenas os segurados que não tiverem essas movimentações identificadas pelos sistemas são chamados a regularizar a situação pelo WhatsApp do gov.br ou pela caixa postal da conta Gov. De acordo com a presidente do INSS, Ana Cristina Silveira, o cruzamento de informações garante o pagamento em dia com total segurança.
10: A prova de vida é um procedimento importante para garantir a continuidade do pagamento do benefício com segurança. Se for necessário realizá-la, o procedimento pode ser feito de forma simples e segura. Basta comparecer à agência bancária onde você recebe o benefício. Outra opção é fazer a comprovação pelo site ou aplicativo Meu INSS.
9: Em caso de dúvida, aposentados e pensionistas podem ligar para a central telefônica 135 de segunda a sábado, das 7 da manhã às 10 da noite. Para acessar a plataforma Meu INSS, basta entrar no endereço meu.inss.gov.br ou baixar diretamente na loja de aplicativos do celular. O acesso aos serviços precisa do login na conta Gov. Reportagem Edinaldo Júnior.
7: Ela faz bem para o coração, aumenta músculos e ainda diminui o estresse.
6: Estamos falando da bicicleta, que para muitos vai além do lazer. É um meio de transporte.
7: E hoje, Dia Nacional do Ciclista, vamos falar desse meio de transporte, utilizado por mais de 4 milhões de brasileiros como forma de locomoção para o trabalho.
6: A bicicleta é companheira do brasiliense Rafael Dornelles em vários momentos do dia, desde as atividades de lazer até os deslocamentos para compromissos que ele tem como coordenador da organização não governamental Rodas da Paz, que promove a mobilidade urbana sustentável e pacífica.
11: A bicicleta é meu principal meio de transporte e é uma forma de você se locomover pela cidade, trazendo saúde, uma forma sustentável. Uma forma que impacta menos a cidade, tanto financeiramente quanto espacialmente, e traz uma alegria que é específica da bicicleta.
6: Dados do IBGE apontam que 4 milhões e 400 mil brasileiros, que representa 6,2% da população, vão de bicicleta para o trabalho. O ciclismo, assim como a caminhada, é chamado de meio de transporte ativo ou não motorizado. Significa que só depende da força do próprio ser humano. Além do benefício para a saúde, essa forma de deslocamento traz outras vantagens, como explica Marcos Daniel dos Santos, secretário nacional de mobilidade urbana.
12: Hoje, o brasileiro gasta quase 20% da sua renda para poder se deslocar, seja para botar combustível no carro, ou seja para pagar o transporte público. Então, quando você coloca a bicicleta, você está reduzindo o que você usa para se deslocar no dia a dia da cidade. Nem que deixa de andar de carro para andar de bicicleta, é menos um carro. É mais espaço disponível, é menos poluição. O custo como um todo de se manter manter uma cidade que pedala muito, você vai ver que é um custo menor para o poder público. Por quê? Porque é menos gestão de trânsito, é menos manutenção viária.
6: Para o especialista em mobilidade da Universidade de Brasília, pastor Willy Gonzalez, a Magrela ainda precisa conquistar seu espaço no trânsito.
13: Em se tratando especificamente de áreas urbanas mais centrais, o problema é um pouco maior relativo à questão da segurança, né? E o conflito com veículos de maior porte em espaços que realmente a bicicleta não tem condição de poder, digamos, competir. Nesse sentido, espera-se que continuem as políticas que o Brasil vem desenvolvendo para tornar a bicicleta um modo mais seguro, né?
6: Desde 2012, o Brasil possui a Política Nacional de Mobilidade Urbana, que define regras para o deslocamento nas cidades. E uma das principais diretrizes é a priorização dos meios de transporte ativos, ou seja, a caminhada e o deslocamento por bicicletas. O dia 19 de agosto celebra a importância do ciclista no trânsito das cidades e da bicicleta como meio de locomoção. Reportagem Graziele Bezerra.
14: Sancionada a lei que prevê a ampliação da lista de produtos prevista no programa de venda de balcão.
7: A medida também autoriza a realização de leilões públicos para a formação de estoques de produtos agrícolas.
15: O programa de comercialização direta de insumos permite a compra por criadores rurais de pequeno porte. Ficam autorizadas as compras de milho, sorgo, caroço de algodão, farelo de soja e farelo de milho. A nova lei também incluiu os aquicultores como público do programa de venda em balcão. Cooperativas de produção agropecuária e associações formadas por agricultores familiares também poderão participar. O pré-requisito é que os beneficiários estejam cadastrados no Sistema de Cadastro Nacional de Produtores Rurais e demais agentes, o SICAM. Além dos novos produtos, a legislação estabelece limites mensais para a aquisição dos produtos destinados à alimentação animal. O máximo que pequenos criadores poderão comprar por mês é de até 27 toneladas. Já as cooperativas e associações de agricultores familiares poderão adquirir até 80 toneladas mensais. As compras poderão ser feitas por meio de leilões públicos. A medida também prevê a aquisição de produtos básicos da política de garantia de preços mínimos por valores de até 25% acima do preço mínimo vigente no estado onde ocorrer a compra. O objetivo é permitir a formação de estoques públicos que possam ser utilizados em ações de abastecimento e segurança alimentar. Daniele Popov para a Voz do Brasil.
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7: Fique agora com o Minuto do TCU. Em seguida, as notícias do Poder Judiciário e do Congresso Nacional. Boa noite.
14: Boa noite, até amanhã.
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19: Supremo decide por unanimidade ampliar o alcance das medidas protetivas previstas na Lei Maria da Penha.
20: TST decide que trabalhador pode entrar na justiça na cidade onde ele mora, mesmo não sendo local de trabalho.
19: STJ imposta novos presidente e vice para o biênio 2026-2028.
20: Boa noite, eu sou o Arthur Filho.
19: E eu sou Walter Lima.
20: O plenário do Supremo Tribunal Federal decidiu na sessão de hoje que medidas protetivas da Lei Maria da Penha podem ser aplicadas em casos de violência contra a mulher fora do âmbito doméstico e familiar. Este mês a norma completou 20 anos.
19: O caso concreto tratava da negativa de aplicação das medidas protetivas pela Justiça de Minas Gerais, sob o argumento de que não havia relação familiar ou afetiva entre a vítima e o agressor.
20: O presidente do STF, ministro Edson Fachin, é o relator do processo. Para ele, a ausência de relação íntima de afeto não afasta a incidência das medidas protetivas quando presentes elementos característicos da violência baseada no gênero.
19: Os demais ministros acompanharam o entendimento do relator por unanimidade.
20: Tomaram posse hoje como presidente e vice-presidente do STJ e do Conselho da Justiça Federal, respectivamente, os ministros Luiz Felipe Salomão e Mauro Campbell Marques.
19: A solenidade contou com a presença de autoridades dos três poderes. Fátima Uchoa.
21: Em discurso, o presidente do STJ, ministro Luiz Felipe Salomão, destacou algumas prioridades para o biênio 2026-2028. Segundo ele, o tribunal se prepara para iniciar um novo tempo dentro do sistema de justiça com a implementação do filtro da relevância da questão federal e todas as mudanças regimentais necessárias para a corte funcionar dentro dessa nova lógica. Segundo Salomão, a qualidade das decisões, a transparência e o acesso dos cidadãos serão preocupações permanentes com o uso da inteligência artificial e das ferramentas tecnológicas a serviço da sociedade.
20: TST decide que em situações excepcionais, trabalhador pode ajuizar ação na cidade onde mora, mesmo que não seja o local onde trabalhou.
19: A regra geral continua sendo a do local da prestação dos serviços. Simone Moura.
22: O Tribunal Pleno do TST definiu que em casos excepcionais o trabalhador pode ajuizar ação na cidade onde mora, mesmo que não tenha sido contratado ou trabalhado no local. Pela regra geral prevista no artigo 651 da CLT, o processo deve ocorrer onde o serviço foi prestado. No entanto, o TST flexibilizou essa regra para garantir o acesso à justiça em casos de doença ocupacional, vulnerabilidade ou quando o deslocamento for caro demais. A decisão foi tomada a partir do caso de um jogador de futebol que morava em São Paulo e foi contratado por um clube de Rondônia. Ele ajuizou a ação depois de sofrer uma lesão no início dos treinos. O relator, ministro Lélio Bentes Correa, destacou que as mudanças na Justiça do Trabalho, como o processo judicial eletrônico e o juízo 100% digital, reduziram as barreiras geográficas para o acesso à justiça. Para o TST, no entanto, a flexibilização não pode prejudicar o direito de defesa da empresa. A tese foi fixada pelo rito dos recursos repetitivos e deve orientar decisões em todo o país.
20: Justiça Federal determina a adoção de medidas urgentes para preservar igreja e Casa da Ordem Terceira do Carmo, no Centro Histórico de Salvador.
19: Decisão atende a pedido do MPF e estabelece prazos para vistoria, plano emergencial e execução de obras de contenção. Sabrine Menezes.
23: De acordo com a ação movida pelo Ministério Público Federal, a igreja está interditada desde 2025, com risco de desabamento por conta do apodrecimento de estruturas de madeira e assoalhos. Com a decisão, a Ordem Terceira do Carmo, responsável pelo imóvel, deve remover e catalogar em até 30 dias os escombros resultantes de um desabamento acontecido em 2025. Uma vistoria técnica deverá ser conduzida em até 2 meses e um plano emergencial de intervenção deverá ser apresentado ao IFAM em até 3 meses e executado em 6 meses após sua aprovação.
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20: A você, uma boa noite.
19: E até amanhã.
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1: Eu sou Paula Groba.
2: E eu sou Humberto Pinheiro.
1: E estes são os destaques de hoje do Jornal do Senado, que começa agora.
2: Uso de aeronaves em transporte de equipes médicas e órgãos para transplante pode ser ampliado.
1: Senado analisa a criação de um fundo de amparo a crianças órfãs.
2: Especialistas avaliam avanços do sistema de escola em tempo integral, com mais matrículas e menos evasão.
1: Boa noite.
2: Boa noite.
1: O programa Escola em Tempo Integral tem ampliado o acesso dos estudantes à jornada estendida e também contribuído para reduzir o abandono escolar. A conclusão é de debatedores que apresentaram dados que mostram um aumento de 13 pontos percentuais nas matrículas em tempo integral e uma redução de 20% no abandono escolar. O tema foi discutido hoje em uma audiência pública no Senado.
2: A região Nordeste lidera o número de matrículas em tempo integral no país e estudantes pretos e pardos são a maioria entre os beneficiados. A Comissão de Educação agora avalia os resultados e os desafios do programa. A repórter Raíssa Abreu tem os detalhes.
3: A iniciativa de avaliar o Escola em Tempo Integral foi da senadora Damares Alves, do Republicanos do Distrito Federal. Um dos convidados, o presidente do Conselho Nacional de Educação, César Calegari, disse que a proposta curricular está entre os principais critérios de qualidade da modalidade sugeridos pelo órgão.
4: A educação integral não é apenas um contraturno em que se repete de alguma maneira o que se faz no turno anterior. Exige uma nova concepção curricular e os projetos políticos pedagógicos das escolas devem refletir uma concepção curricular integral.
3: Damares Alves voltou a frisar que pretende finalizar as audiências e a coleta dos dados antes da votação da Lei de Diretrizes Orçamentárias.
5: Eu não tenho política pública fortalecida sem dinheiro. E o lugar de discutir o orçamento é nessa comissão.
3: Também participaram do debate a gerente do Instituto Sonho Grande, Josiara Muniz, a secretária de Educação do Ceará, Jucineide Fernandes, e a representante da Confederação Nacional dos Trabalhadores em Educação, Odisseia Pinto de Carvalho.
1: E um projeto apresentado recentemente no Senado pode reduzir o custo da adrenalina autoinjetável, usada por pessoas que correm risco de anafilaxia, uma reação alérgica grave e de evolução rápida.
2: A proposta da senadora doutora Eudócia prevê isenção do imposto de importação para o medicamento quando importado por pessoa física para o uso próprio. A reportagem é de Yasmin Rodrigues.
6: A anafilaxia pode provocar uma queda rápida das condições de saúde e ameaçar a vida do paciente. E a adrenalina é o principal recurso para conter a reação. Mas o custo da importação da adrenalina autoinjetável pode dificultar que pacientes mantenham o produto disponível para uma situação de emergência. A gravidade da anafilaxia e a importância da adrenalina em uma emergência foram discutidas em audiência pública na Câmara dos Deputados. A médica Fátima Rodrigues, da Associação Brasileira de Alergia e Imunologia, explica a rapidez com que uma reação pode evoluir e o risco para o paciente.
7: É uma reação alérgica grave. É de evolução rápida e ameaça a vida. Essa evolução pode demorar de 15 a 30 minutos para um choque anafilático e a taxa de letalidade pode chegar a 17%, principalmente se a gente não tiver o recurso da adrenalina autoinjetável.
6: O projeto prevê a retirada do imposto de importação da adrenalina autoinjetável destinada ao tratamento da anafilaxia quando a compra for feita por pessoa física para o uso próprio. A autora do projeto, senadora doutora Eudócia, do PSDB de Alagoas, acredita ainda que a proposta pode incentivar a nacionalização da produção da adrenalina autoinjetável, reduzindo a dependência de importações no futuro. O texto segue para análise das comissões do Senado.
1: A Comissão de Constituição e Justiça iniciou a análise do projeto de lei que cria um fundo de amparo às crianças órfãs.
2: O objetivo da medida é garantir suporte financeiro e assistencial a crianças e adolescentes que perderam pais ou cuidadores primários. Repórter Bruno Lourenço.
8: O texto prevê a criação de um auxílio financeiro direcionado aos guardiões legais de baixa renda, além do repasse de verbas para fortalecimento de instituições e programas de acolhimento familiar. O relatório lido pelo senador Hamilton Mourão, do Republicano Republicanos do Rio Grande do Sul acolheu sugestões da sociedade civil apresentadas em audiências públicas. Mourão explicou a opção pelo financiamento do programa por meio da destinação de parcela da arrecadação de loterias federais.
9: A opção de financiar o FACOR com parcela da arrecadação de loteria revela-se adequada sob a ótica de política pública, utilizando receita não tributária de caráter voluntário para o apostador e já tradicionalmente destinada a finalidades sociais. A redução do percentual destinado ao agente operador da loteria atende ao princípio da responsabilidade fiscal, na medida em que realoca recursos dentro do próprio sistema lotérico, sem ampliar gastos ou comprometer a viabilidade operacional da loteria.
8: 5% dos recursos arrecadados pelo fundo serão destinados a estudos e pesquisas sobre a orfandade no Brasil. O benefício, condicionado à baixa renda familiar e vinculado ao guardião legal do órfão, permite o acúmulo com outros auxílios, como BPC e Bolsa Família.
1: Uma aeronave parada em um aeroporto pode representar mais do que um voo que não aconteceu. Pode significar tempo perdido para uma equipe médica ou até para um órgão que precisa chegar a um paciente.
2: É para dar mais agilidade a esse tipo de transporte que o Senado pode analisar uma nova proposta. O projeto prevê o ressarcimento de pessoas e empresas particulares que disponibilizarem aeronaves para essas operações. Repórter Alexandre Campos.
10: Pelo texto, as empresas e pessoas sem certificado de operador aéreo que disponibilizarem suas aeronaves particulares para o transporte de equipe de saúde ou de órgãos, tecidos e partes do corpo humano para fins de tratamento ou transplante no âmbito do Sistema Único de Saúde serão ressarcidas pelos custos operacionais do voo. Além disso, estarão isentas do pagamento de tarifas aeroportuárias e de navegação aérea. Autor do projeto, o senador astronauta Marcos Pontes, do PL de São Paulo, lembrou que atualmente a rede de transporte conta com apoio das companhias aéreas comerciais e dos aviões da Força Aérea Brasileira.
11: Mas aí você tem o órgão doado. Tem alguns deles que tem limite muito curto para se tirar de um corpo e colocar no outro. E perde-se muitos órgãos dessa forma, porque não tem como transportar. A Força Aérea tenta, mas ela não tem recurso para fazer esse transporte no Brasil todo, o tempo todo. Aí você tem os aviões parados. Por que não utilizar esses aviões dos empresários que estão no avião parado no hangar, para que eles possam transportar esses órgãos e salvar uma vida?
10: O projeto ainda permite que, por meio de convênio com a União, Estados, Municípios e Organizações Sem Fins Lucrativos, o Sistema Nacional de Transplantes coordene o cadastro das pessoas e empresas que queiram disponibilizar seus aviões, de modo a acioná-las quando necessário e compensá-las após a prestação do serviço de transporte.
1: A semana de vivência legislativa do programa Jovem Senador começou com a posse dos 27 estudantes da rede pública, que assumiram um mandato como jovens senadores.
2: Os participantes também elegeram a mesa diretora e as meninas foram protagonistas. Pela primeira vez, todos os cargos da mesa serão ocupados por jovens senadoras. Repórter Lana Dias.
12: Os estudantes vencedores do concurso de redação agora passarão a semana no Senado, experimentando o trabalho parlamentar na prática. Na sessão de posse, o senador Paulo Paim, do PT do Rio Grande do Sul, presidente do Conselho do Projeto Jovem Senador, destacou a importância do tema da redação deste ano, Democracia nas Redes Sociais, como construir um debate saudável.
13: Discutir democracia nas redes sociais é discutir o próprio futuro da nossa gente, do nosso povo, do nosso país. E vocês jovens, estão no centro desse debate.
12: A jovem senadora Yolanda Paiva Favacho Ribeiro, representante do Pará, foi eleita presidente da mesa diretora, 100% ocupada por meninas. Ela focou seu discurso no combate à desigualdade no país.
14: Estar aqui hoje, representando os nossos estados, é um motivo de grande orgulho, mas também nos traz a consciência de que muitos jovens brasileiros não encontram a estrutura nem o suporte necessário para alcançar espaços como jovem senador.
12: Cerca de 240 mil estudantes e mais de 5 mil escolas participaram do concurso de redação.
15: Eleições 2026.
1: Termina nesta quinta-feira, dia 20 de agosto, o prazo para eleitores solicitarem a transferência temporária da sessão eleitoral. A medida permite votar em uma cidade diferente daquela onde o eleitor tem domicílio eleitoral.
2: O serviço está disponível no cartório eleitoral mais próximo ou pelo autoatendimento no site do Tribunal Regional Eleitoral do seu estado. Música. edição de Paula Groba e trabalhos técnicos de João Lira, o Jornal do Senado fica por aqui. Acompanhe agora as notícias da Câmara dos Deputados. Boa noite.
1: Boa noite e até amanhã.
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16: Câmara aprova a proteção de servidor que denunciar violência contra criança.
17: Proposta amplia as exigências para permanência e naturalização no Brasil.
16: Avança projeto que cria dia do plantio de árvores a ser celebrado em maio.
17: Deputados obrigam a escola a mudar sinal sonoro para não incomodar autistas.
16: Boa noite. A Câmara aprovou a obrigatoriedade de escolas alterarem qualquer sinal sonoro para não incomodar alunos com autismo. A repórter Paula Bittar acompanhou a votação e explica como isso pode ser feito.
18: A Comissão de Constituição e Justiça da Câmara aprovou uma proposta que obriga escolas públicas e privadas a substituírem os sinais sonoros para não gerar incômodos sensoriais aos alunos com transtorno do espectro autista, TEA. A medida será aplicada sempre que solicitada pelos pais ou responsáveis. O texto aprovado inclui a obrigatoriedade da substituição dos sinais sonoros na Lei Berenice Piana, que trata dos direitos das pessoas com TEA. Relator na comissão, o deputado Alex Manente, do Cidadania de São Paulo, destacou que a proposta busca garantir respeito às necessidades específicas das pessoas.
19: A aprovação desse projeto é uma vitória muito importante para toda a comunidade atípica. Ela faz com que o respeito a essas pessoas esteja presente naquilo que é mais sagrado, que é na educação, onde a partir de agora não será mais um sinal sonoro que prejudica a qualidade de vida e a sensação de todas as pessoas com transtorno do espectro autista.
18: O projeto que obriga as escolas a substituírem os sinais sonoros para não gerar incômodos sensoriais aos alunos autistas já pode seguir para análise do Senado, a menos que haja recurso para votação pelo plenário da Câmara. Da Rádio Câmara, de Brasília, Paula Bittar.
15: Educação.
17: Ricardo Maia, do MDB, apoia a criação da Universidade Federal do Nordeste da Bahia para ampliar o acesso ao ensino superior no sertão do estado. Autor do projeto que autoriza a implantação da instituição, o deputado pede urgência na análise da matéria.
16: Ricardo Maia argumenta que outras regiões da Bahia já contam com universidades federais, enquanto estudantes do Nordeste do estado ainda precisam realizar longos deslocamentos para cursar o ensino superior público. Ele considera que a nova universidade vai contribuir para o desenvolvimento local.
15: Saúde.
17: Stefano Aguiar, do PSD de Minas Gerais, propõe que os usuários do SUS tenham acesso em tempo real a informações sobre a regulação de consultas, exames, cirurgias e outros procedimentos. A plataforma deve informar a posição do paciente na fila e o tempo médio estimado para atendimento.
16: A proposta também prevê a divulgação de dados consolidados por região para facilitar o acompanhamento da demanda e da oferta de serviços. Segundo Stefano Aguiar, a medida amplia a transparência, fortalece o controle social e contribui para identificar desigualdades no acesso aos serviços do SUS.
15: Meio ambiente.
17: Comissão aprova a criação do Dia Nacional do Plantio de Árvores. Saiba mais sobre o assunto na reportagem de Júlia Lopes.
20: O plantio de árvores é uma das estratégias mais eficazes e acessíveis para a recuperação ambiental e o enfrentamento da crise climática. As árvores ajudam a preservar nascentes, aumentam a fertilidade do solo, servem de habitat para diversas espécies e melhoram a qualidade do ar. Nesse contexto, a Comissão de Meio Ambiente da Câmara dos Deputados aprovou um projeto de lei que institui o Dia Nacional do Plantio de Árvores, a ser celebrado em 23 de maio. Segundo o autor da proposta, deputado Pedro Uquizai, do PT de Santa Catarina, a data pretende incentivar a criação de uma cultura de valorização das florestas e de mobilização ambiental, com foco na recuperação de áreas degradadas e na restauração ecológica. Para o relator da proposta, deputado Newton Tato, do PT de São Paulo, o projeto também fortalece os compromissos internacionais assumidos pelo Brasil na área de sustentabilidade e ajuda a conscientizar a população.
21: O Brasil também já tem o compromisso de restaurar 12 milhões de hectares, um acordo internacional. Pelo próprio Código Florestal, nós teríamos também que restaurar e recuperar 32 milhões de hectares. E por isso que aprovar um dia do plantio da árvore para conscientizar a população brasileira e fazer esse debate nas escolas, nas igrejas, enfim, em todos quanto é canto.
20: A escolha do dia 23 de maio homenageia o fotógrafo Sebastião Salgado, que morreu nessa data em 2024. Ele e sua esposa, Lélia Vanick, lideraram uma das maiores iniciativas de reflorestamento do país, com um plantio de mais de 2 milhões e meio de árvores ao longo de 25 anos no Vale do Rio Doce, interior de Minas Gerais. A proposta que cria o Dia Nacional do Plantio de Árvores aguarda análise da Comissão de Constituição e Justiça da Câmara. Da Rádio Câmara, de Brasília, Júlia Lopes.
15: Homenagem.
16: Jefferson Rodrigues, do PSDB de Goiás, apresentou o projeto que cria o Dia Nacional do Fazendeiro, em 21 de setembro, instituindo também uma semana dedicada à valorização do produtor rural. A proposta prevê ações de capacitação, inovação e incentivo à produção sustentável no campo.
17: Jefferson Rodrigues argumenta que a proposta se justifica pela importância da agropecuária na produção de alimentos, na geração de empregos e nas exportações brasileiras. O projeto do deputado também conta com iniciativas de apoio à permanência dos jovens no meio rural.
16: Sóstenes Cavalcante, do PL do Rio de Janeiro, presta homenagem à memória do pastor Eliseu de Matos, da Assembleia de Deus no bairro Pantanal, em Duque de Caxias.
17: Sóstenes Cavalcante relata que aos 90 anos, o religioso morreu após enfrentar problemas pulmonares e que será lembrado pelo trabalho de décadas dedicado à evangelização na região.
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15: Ações exteriores.
16: Avança na Câmara a proposta que amplia as exigências para permanência e naturalização no Brasil. A repórter Maria Neves explica o objetivo da matéria.
24: A Comissão de Relações Exteriores da Câmara dos Deputados aprovou o projeto que torna mais rígidas as regras para concessão de visto de permanência e naturalização de estrangeiros no Brasil. Uma das novidades do texto é a exigência de que o interessado em viver no país comprove condição financeira suficiente para o sustento próprio e o da família. Segundo o relator, deputado general Girão, do PL do Rio Grande do Norte, em 2024, o governo federal destinou cerca de R$1,5 bilhão de reais do Bolsa Família a estrangeiros residentes no país. Na opinião do parlamentar, a comprovação de que o estrangeiro tem condições de se manter é necessária para aliar os direitos dos imigrantes com a proteção dos brasileiros.
25: Não é justo que esses estrangeiros sejam tratados aqui no Brasil com recursos públicos do nosso Tesouro Nacional. Não há dados oficiais de todos os custos efetivos com o processo de imigração no país, especialmente em relação à educação, saúde, moradia, segurança. No entanto, há um gasto já identificado que diz respeito ao acesso a programas assistenciais, tipo Bolsa Família, BPC e outros programas assistenciais, até mesmo auxílio emergencial.
24: Outra exigência inserida pelo projeto na Lei de Migração, que é de 2017, é a comprovação de bom procedimento social. De acordo com o general Girão, essa regra se mostra razoável porque a naturalização depende de avaliação do governo quanto à conveniência e oportunidade, principalmente em temas como esse, que envolve interesse nacional e segurança. A proposta também determina que, mesmo se atender a todos os requisitos legais, o estrangeiro não tem direito automático ao visto de permanência ou à naturalização. Cada caso deverá ser analisado pelo Ministério da Justiça e Segurança Pública, que passa a ser o responsável pelos processos migratórios. O projeto do deputado Luiz Felipe de Orleans e Bragança, do PL de São Paulo, que torna as as regras para obtenção de visto e naturalização de estrangeiros no Brasil mais rígidas ainda será analisado pela Comissão de Constituição e Justiça. Da Rádio Câmara de Brasília, Maria Neves.
15: Trabalho.
17: Reginaldo Lopes, do PT de Minas Gerais, defende a apreciação pelo Senado do fim da escala de trabalho 6x1. O deputado argumenta que a mudança pode ampliar o tempo para a convivência familiar, o cuidado com os filhos, a qualificação profissional e outras atividades.
16: Reginaldo Lopes também relaciona a redução da jornada à saúde mental dos trabalhadores e pede apoio dos presidentes da Câmara e do Senado para que a proposta avance. Para o deputado, o fim da escala 6x1 é uma mudança importante nas relações de trabalho no país.
17: Doutor Fernando Máximo, do PL de Rondônia, cobra a votação da proposta que trata de direitos de servidores dos antigos territórios de Rondônia, Roraima e Amapá. Ele sustenta que muitos desses trabalhadores atuaram em condições precárias na construção desses estados e envelheceram sem o direito reconhecido.
16: Doutor Fernando Máximo lembra que a proposta de emenda à Constituição foi aprovada pelo Senado em 2023 e que o relatório pela admissibilidade está pronto desde junho. Ele garante que não vai desistir da matéria.
17: Helena Lima, do PSD de Roraima, apresentou o projeto que atualiza a regulamentação da profissão de biólogo. A proposta amplia as áreas de atuação desses profissionais e inclui atividades nas áreas de saúde, meio ambiente, biodiversidade, biotecnologia, diagnóstico laboratorial e educação.
16: Helena Lima afirma que a legislação atual de 1979 precisa ser atualizada diante dos avanços científicos e tecnológicos. O texto também amplia as atribuições dos conselhos de biologia e garante aos licenciados o ensino de ciências e biologia nos diferentes níveis de educação.
15: Transportes.
17: Cobalcini, do MDB de Santa Catarina, relata a reunião sobre o futuro de um trecho da antiga ferrovia São Paulo-Rio Grande. Com o encerramento da concessão previsto para fevereiro de 2027, o deputado defende uma alternativa para os 372 quilômetros entre União da Vitória, no Paraná, e Marcelino Ramos, no Rio Grande do Sul.
16: A proposta de Cobalcini é transformar o trecho em uma via verde voltada ao cicloturismo, às caminhadas ecológicas e ao lazer. Segundo o congressista, a iniciativa pode converter a antiga infraestrutura em um ativo público para a sociedade.
15: Eleições.
17: Com a chegada da campanha eleitoral, Atila Lira, do PP do Piauí, critica algumas legendas por ataques a adversários políticos. Para o parlamentar, informações falsas estariam sendo disseminadas com recursos públicos, com o objetivo de influenciar a opinião pública.
16: Atila Lira chama a atenção da população para a disseminação de fake news durante o período eleitoral. Na avaliação do deputado, a população vai perceber a diferença entre embate republicano e ataques indevidos.
15: Justiça.
17: Marcel Van Hatten, do Novo, do Rio Grande do Sul, critica decisões recentes do Supremo Tribunal Federal e pede que o Senado analise pedidos de impeachment de ministros da Corte. Ele também questiona um pedido de busca e apreensão envolvendo a fonte e o advogado de um jornalista do Maranhão.
16: Marcel Van Hatten afirma que os episódios representam ameaças à liberdade de imprensa, ao Estado de Direito e às prerrogativas do Congresso. Para ele, a próxima eleição para o Senado será fundamental para enfrentar o que considera abusos de autoridade e arbitrariedades cometidos pelo STF.
17: Nas palavras de Gustavo Geyer, do PL de Goiás, o país enfrenta dificuldades econômicas, com o aumento do endividamento das famílias e do custo de vida. O deputado também menciona denúncias de corrupção envolvendo integrantes do governo.
16: Na opinião de Gustavo Geyer, a formação de uma maioria de oposição no Senado é importante para os rumos do país. Ele acredita que essa alteração pode promover mudanças no governo e conter o que ele considera decisões abusivas do Supremo Tribunal Federal. 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
15: Segurança Pública.
17: Os deputados aprovaram proteção para o servidor ou militar que denunciar maus tratos contra a criança. A repórter Paula Bittar acompanhou a votação.
18: A Comissão de Constituição e Justiça da Câmara aprovou uma proposta que assegura acesso a programas de proteção de testemunhas aos militares e servidores públicos que denunciarem casos de violência, agressão e maus tratos contra crianças e adolescentes. O texto também permite a transferência do servidor ou militar com ou sem mudança de sede por medida de segurança. O benefício vale para trabalhadores da União, dos estados, dos municípios e do Distrito Federal. A relatora da proposta na comissão, deputada Cristonieto, do PL do Rio de Janeiro, destacou que o projeto busca proteger o agente público para fortalecer a garantia dos direitos de crianças e adolescentes. Ela ressaltou ainda que a Constituição estabelece a proteção integral e a prioridade absoluta dos direitos desse público.
5: Muitas vezes, militares, servidores públicos tomam conhecimento de casos de violência, agressão, maus tratos contra crianças e adolescentes, mas de alguma forma podem sofrer algum tipo de ameaça, represália, quando decidem denunciar. E quem tem coragem de proteger uma criança não pode ficar desprotegido pelo Estado, né? Por isso, o projeto ele assegura a esses denunciantes o acesso aos programas de proteção de testemunhas quando estiverem em situação de risco. Nosso trabalho na CCJ foi justamente de garantir a segurança jurídica para que essa importante medida pudesse avançar. Até porque proteger quem denuncia é também proteger a criança que muitas vezes não consegue pedir socorro sozinha.
18: A proposta que assegura acesso a programas de proteção de testemunhas aos militares e servidores públicos que denunciarem casos de violência, agressão e maus tratos contra crianças e adolescentes já pode seguir para análise do Senado, a menos que haja recurso para votação antes pelo plenário da Câmara. Da Rádio Câmara, de Brasília, Paula Bittar.
16: Priscila Costa, do PL, critica a situação da segurança pública no Ceará após o assassinato de um policial de 27 anos, morto ao sair do serviço. A congressista afirma que o caso demonstra a vulnerabilidade

0: E reivindica a construção de um presídio estadual de segurança máxima nos moldes das unidades federais.
1: Na avaliação de capitão Alden, do PL da Bahia, o projeto que criminaliza a misoginia tem conceitos abertos e subjetivos. Segundo o parlamentar, a medida permite interpretações que atingiriam pessoas por manifestações de opinião ou de fé.
0: Para evitar censura prévia, capitão Alden defende que a legislação estabeleça de forma clara quais condutas podem configurar crime. Para o deputado, é preciso garantir o direito à manifestação de diferentes posições no debate político.
1: Milton Vieira, do Republicanos de São Paulo, propõe ampliar a proteção da Lei Maria da Penha para mulheres vítimas de violência de gênero, mesmo quando não há vínculo entre a vítima e o agressor. A medida valeria para casos ocorridos em locais públicos ou privados, inclusive no ambiente digital.
0: O projeto também permite medidas protetivas de urgência, mesmo quando o agressor ainda não foi identificado, desde que existam indícios de risco para a vítima. Segundo Milton Vieira, a mudança reforça a proteção às mulheres, sem alterar as regras que definem os crimes.
1: Nicolete, do PL de Roraima, apresentou um projeto que transforma em crime o exercício ilegal da profissão de corretor de imóveis. O deputado propõe a detenção de 6 meses a 2 anos e multa para...

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1: Olá, tudo bem com você? Tudo certinho, tudo tranquilo por aí, maravilha. Tô chegando com o nosso Hora da Vitória. Uma ótima sexta-feira pra você. Sextou, né, gente? Já com aquele cheirinho de fim de semana no ar. Bem-vindo mais um fim de semana que tá na porta, que tá chegando. Eu sou Luiz Pires e é sempre bom, sempre um prazer, sempre uma alegria estar por aqui comunicando com você, tá? Hoje comemoramos o Dia do Guarda Florestal, hoje 31 de maio de 2026. Comemoramos o Dia do Guarda Florestal, parabéns! É isso aí, profissão muito bonita, né? Proteger as nossas florestas, enfim, parabéns! E a gente começa o nosso Hora da Vitória muito bem, trazendo pra cantar pra gente Kemily Santos, Deus do Amanhã. Nosso Hora da Vitória tá apenas começando.

0: Cícero Oliveira, cantando pra gente, louvor bonito, só Jesus pode salvar. Também passou por aqui cantando, Kemily Santos, Deus do Amanhã, abrindo bem o nosso programa, Laraoli, Coração de Jó. E assim, ó, a gente vai pra um breve intervalo, vamos pros nossos apoiadores. Gente, eu volto já, me espera que é bem rapidinho, já já eu tô de volta.
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0: Olha, um velho carpinteiro procurou seu patrão e disse: patrão, quero me aposentar. Eu preciso me aposentar, ficar mais tempo com a minha família, ter mais tempo para os meus netos. Eu preciso desse tempo. Então o patrão concordou com tudo, mas disse a ele: olha, eu preciso que antes você faça um serviço para mim. Eu tenho mais uma construção para fazer e essa construção é uma construção muito especial. Então eu preciso que você se disponibilize antes da sua aposentadoria, que você faça para mim esse serviço. O carpinteiro concordou, mas começou a pisar no serviço. Usou material de baixa qualidade. Ele, em pouco tempo, entregou a casa. O patrão se admirou até. E quando ele entregou, o patrão pegou as chaves da casa e disse: olha, a casa é sua. Como eu sei que você não tem casa, eu queria que você construísse a sua casa para que você passasse o resto da sua vida tranquilo com a sua família, sem pagar aluguel, sem ter que ficar mudando de casa sempre. É o meu presente para você antes que você se aposente. O carpinteiro ficou muito triste porque ele fez um serviço totalmente fora daquilo que ele fazia sempre. Trabalhou a vida toda para os outros e quando era a vez dele, ele não fez algo que prestasse. Então, esse exemplo também fica para a gente. Quantas oportunidades Deus nos dá de fazer algo bom aqui. E nem sempre a gente faz, né? Nem sempre nós temos aquela coisa de fazer aquilo que realmente é para fazer. Deus todos os dias nos dá uma oportunidade de fazer as coisas de forma diferente, mas temos sempre que ter em mente que não é só fazer, é fazer para valer e fazer valer a pena.

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1: Nós estamos aqui, Senhor, para te adorar, para te entregar o nosso louvor e a nossa adoração.

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3: E aí, como é que você tá? Tá tudo bem? Tudo certinho por aí? Maravilha! Quero aqui te agradecer. Olha, muito obrigado, obrigado sempre pelo teu carinho, pela tua amizade, pela tua audiência. Onde quer que você esteja, com quem quer que esteja, tudo de bom pra você. Deus abençoe hoje sempre. Pra você que tá de aniversário hoje, meus parabéns, muitas felicidades, muitos anos de vida. Desejo que o nosso Papai do Céu te cubra sempre com muita paz, com muito amor e, é claro, com muita saúde também. Tudo de bom pra você hoje e sempre, tá? Vamos agora com o nosso Salmo Diário.
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4: Salmos 128. Feliz todo aquele que teme a Deus, que anda nos seus caminhos. Você comerá o que suas mãos trabalharam duro para produzir. Será feliz e terá prosperidade. Sua esposa será como uma videira frutífera dentro da sua casa. Seus filhos serão como brotos de oliveira ao redor da sua mesa. É assim um homem que teme a Deus será abençoado. Desde Sião, Deus abençoará você. Que você veja Jerusalém prosperar todos os dias da sua vida. E veja os filhos de seus filhos. Que haja paz sobre Israel.
5: Se estiver difícil, fala para ele, porque ele está escutando orações aqui nesta noite. Conta para o seu Pai no céu, que ele te responderá. Aleluia.

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2: O Guia Alimentar do Ministério da Saúde organiza os alimentos em 4 grupos conforme o grau de processamento. Numa ponta, os in natura ou minimamente processados, como arroz, feijão, carnes, frutas e verduras. E na outra, os ultraprocessados, como biscoitos recheados e refrigerantes. A recomendação é evitar os ultraprocessados.

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3: Voltamos com o nosso Hora da Vitória. E aí, tá tudo bem com você? Chegou aquele momento todo especial de cantar, de louvar com os louvores do passado que se fazem presentes e muito presentes em nossas vidas. Como sempre, trago para você uma seleção toda especial daqueles louvores que você sempre ouvia por aí. Hoje praticamente você nem ouve mais, né? A rádio praticamente não toca mais. Mas eu te convido a participar comigo, a pedir o teu louvor que eu vou tocar para você com todo carinho. Peça por aqui o teu louvor, que vai ser